0: condição social.
1: Benedita da Silva também propõe ações para promover um envelhecimento saudável, com mais acesso à saúde, cultura, esporte, educação e lazer. Ela sustenta que é preciso garantir não apenas mais anos de vida, mas qualidade de vida, participação social e respeito aos idosos.
2: Previdência.
0: Projeto de bacelar do PV da Bahia cria um auxílio transitório para o cuidador principal de pessoa que recebeu o benefício de prestação continuada. Pela proposta, o auxílio será pago por um ano no valor de meio salário mínimo após a interrupção do benefício com a morte do dependente.
1: Segundo bacelar, a medida busca amparar mães e cuidadores que deixaram o mercado de trabalho para se dedicar aos cuidados de familiares. O projeto também prevê o reconhecimento do período dedicado ao cuidado para fins de aposentadoria.
0: Heloísa Helena, da Rede do Rio de Janeiro, propõe a criação da Renda Universal de Cidadania para pessoas com deficiência, sem exigência de comprovação de renda. A ideia, segundo ela, é superar as limitações do benefício de prestação continuada e criar um modelo que fortaleça a proteção social.
3: Hoje no Brasil, infelizmente, para que se tenha acesso ao BPC, é preciso que a família não seja pobre, ela esteja à beira da miséria humana, por causa da vinculação a um quarto de salário. Então, nós entendemos que as pessoas que têm alguma deficiência, seja caracterizada como deficiência física, transtorno psíquico, mental, transtorno do espectro autista ou qualquer um outro, ele tenha direito a esse benefício.
1: Heloísa Helena conclui que a mudança pode ampliar a dignidade, a autonomia e a segurança econômica. Ela explica que, se aprovada, a renda básica de cidadania deve ser implementada de forma gradual e sustentável, como instrumento de apoio à sobrevivência e à inclusão social.
2: Justiça.
0: Lucas Redecker, do PSD do Rio Grande do Sul, afirma que novas investigações sobre fraudes no INSS reforçam suspeitas discutidas durante a comissão parlamentar de inquérito que apurou descontos indevidos de aposentados. O legislador critica a rejeição do relatório da CPI.
1: Lucas Redecker cobra a responsabilização dos envolvidos no esquema investigado, além da recuperação dos recursos desviados. O parlamentar avalia que, apesar de os aposentados terem sido ressarcidos, é necessário avançar nas punições para evitar a impunidade.
2: Trabalho.
0: A Câmara aprovou uma regulamentação para as profissões de agentes indígenas de saúde e de saneamento. A repórter Paula Bittar acompanhou a votação.
4: A Comissão de Constituição e Justiça da Câmara aprovou uma proposta que regulamenta as profissões de agente indígena de saúde e de agente indígena de saneamento. Segundo o texto aprovado, para exercer as funções, o profissional deverá ser indígena, residir na área da comunidade de atuação, ter idade mínima de 18 anos, dominar a língua da comunidade e conhecer os costumes e sistemas tradicionais de saúde do povo indígena. Será exigida ainda a conclusão do ensino fundamental e de curso de qualificação específico definido pelo Ministério da Saúde. O agente indígena de saúde atuará na prevenção de doenças e na promoção da saúde das populações indígenas. As ações serão domiciliares ou comunitárias, individuais ou coletivas, seguindo as diretrizes do SUS. Os agentes devem atuar para prevenir doenças, monitorar a saúde dos indígenas, prestar primeiros socorros e mobilizar as comunidades. Já o agente indígena de saneamento trabalhará com a mesma finalidade, atuando especificamente em saneamento básico e ambiental. Entre as atribuições dele estão o monitoramento e a manutenção de sistemas de saneamento e ações de saneamento para prevenir doenças. A relatora na comissão, deputada Lídice da Mata, do PSB da Bahia, ressaltou a relevância dessa proposta.
5: É um projeto que já estava aqui na comissão há algum tempo, que trata do reconhecimento dos agentes de saúde indígena. Esse é um projeto que diz respeito ao acesso à saúde da população, daqueles que mais precisam, especialmente da nossa população indígena. Tem interesse do Ministério da Saúde para que fosse aprovado, mas principalmente o interesse dessa casa em aprovar projetos que são projetos de origem nos nossos deputados.
4: A proposta que regulamenta as profissões de agente indígena de saúde e de agente indígena de saneamento já pode seguir ao Senado, a menos que haja recurso para votação antes pelo plenário da Câmara. Da Rádio Câmara, de Brasília, Paula Bittar.
2: Agricultura.
1: Zé Neto, do PT da Bahia, apresentou o projeto que amplia o acesso de cooperativas

0: de agricultura familiar a financiamentos para a instalação de sistemas de geração de energia renovável. A proposta busca reduzir custos e estimular o uso de fontes como solar e eólica no campo.
1: O que nós queremos é, e existe o projeto 1228 que prevê 10% dos recursos do BNDES com juros bem plausíveis para que esses juros mais baixos atendam os pequenos e microempreendedores do campo da agricultura familiar. E nós estamos estendendo isso com o nosso projeto, que é o projeto 3066, que ele visa exatamente trazer também para esse foco as cooperativas de agricultura familiar. Nós precisamos fortalecer as cooperativas.
2: De acordo com Zé Neto, o financiamento com juros mais baixos pode ampliar a geração de energia limpa no campo. Ele acredita que a medida pode beneficiar especialmente produtores das regiões norte e nordeste do país, onde há grande potencial para a geração de energia solar.
3: Economia.
0: Comissão da Câmara aprova projeto que limita aumentos do IOF. Entenda na reportagem de Silvia Munhato.
4: A Comissão de Desenvolvimento Econômico da Câmara aprovou o projeto que fixa novos tetos para as alíquotas do Imposto sobre Operações Financeiras, o IOF, além de criar limites para eventuais aumentos de alíquotas. O deputado Maurício Marcon, do PL do Rio Grande do Sul, relator do texto, foi favorável à medida.
5: Então, o IOF, ele é o imposto regulatório. Ele foi criado, né, para a gente ver o rastreio do dinheiro, mas não ser arrecadatório. E o governo hoje tem usado esse imposto para arrecadar. Então, a gente coloca um limite nesses aumentos que o governo pode fazer, justamente para tentar trazer segurança jurídica para quem quer investir no Brasil.
4: Pela proposta, o aumento máximo anual do IOF sobre operações de crédito seria de 70%, para operações cambiais, de 100%. Na discussão do texto na comissão, o deputado Helder Salomão, do PT do Espírito Santo, foi contrário às mudanças, por entender que elas alterariam o cenário atual, resultando em perda de arrecadação sem uma necessária compensação. A proposta que fixa novos tetos para o IOF e cria limites para futuros aumentos será analisada agora pela Comissão de Finanças e Tributação. Da Rádio Câmara de Brasília, Silvia Munhato.
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3: Relações Exteriores.
2: Welter, do PT do Paraná, apoia o combate à disseminação de fake news, lembrando que a desinformação representa uma ameaça à democracia. O deputado também critica o que considera interferência externa no debate político e eleitoral brasileiro.
0: Ao fazer um balanço positivo da economia, Welter cita a geração de empregos, o controle da inflação, o aumento da renda e a redução das desigualdades. O parlamentar também menciona os investimentos do governo federal em saúde, educação e infraestrutura.
2: Jandira Fegali, do PCdoB do Rio de Janeiro, critica a postura do governo dos Estados Unidos em relação ao Brasil. Ela afirma que a retomada de uma política que busca subordinar a América do Sul aos interesses norte-americanos representa uma ameaça à soberania dos países da região.
0: Jandira Fegali alerta para possíveis interferências indevidas no processo eleitoral por meio das redes digitais, com questionamentos sobre as urnas eletrônicas. A parlamentar defende uma reação institucional que preserve a independência do Brasil e o funcionamento da democracia.
3: Meio ambiente.
2: Alguns métodos de alimentação de animais utilizados para produzir iguarias causam sofrimento aos bichos. Por isso, uma lei já sancionada pela Presidência da República, depois de aprovada nas comissões da Câmara, proíbe a produção e a sua comercialização no Brasil. Saiba mais na reportagem de Maria Neves.
10: Aprovado na Comissão de Constituição e Justiça da Câmara dos Deputados, o projeto que proíbe a produção e a venda de alimentos produzidos por meio de alimentação forçada de animais. Um exemplo de produto resultante da alimentação forçada de animais é o foie gras, nome dado ao fígado gordo de pato ou ganso, que é uma iguaria francesa. Como explica o deputado Áureo Ribeiro, do Solidariedade do Rio de Janeiro, que foi relator do texto em uma das comissões da Câmara, o processo pode causar doenças e levar à morte precoce do animal.
11: A alimentação forçada é uma prática extremamente cruel. Funciona com a introdução de tubos na garganta das aves para aumentar artificialmente o fígado do animal. Nós estudamos o tema e vimos que isso provoca sofrimento intenso e aumenta muito a mortalidade dessas aves.
10: Quem descumprir a nova lei pode receber como punição detenção de 3 meses a 1 ano e multa. Essa pena está prevista na Lei dos Crimes Ambientais, que também estabelece outras sanções administrativas para quem maltrata animais. Pelo texto aprovado, a proibição abrangerá tanto os produtos vendidos na forma natural quanto os enlatados. Da Rádio Câmara de Brasília, Maria Neves.
3: Comissões.
0: Chico Alencar, do PSOL do Rio de Janeiro, defende projeto que condiciona a liberação das chamadas emendas PIX à aprovação prévia de um plano de trabalho. Autor da matéria, ele explica que o objetivo é ampliar o controle sobre esses repasses diretos a estados e municípios.
2: Chico Alencar também ressalta que a proposta cria mecanismos de rastreamento dos recursos, prestação de contas e uso de conta bancária específica. O deputado argumenta que as medidas podem evitar desvios após auditorias apontarem irregularidades na aplicação do dinheiro.
3: Esporte.
0: Luiz Lima, do Novo do Rio de Janeiro, comemora a aprovação de projeto que torna permanente a lei de incentivo ao esporte, eliminando a necessidade de renovação periódica do benefício fiscal. Com o autor da proposta, o deputado avalia que a medida dá mais estabilidade aos projetos esportivos.
12: A lei de incentivo do esporte é a oportunidade que a gente tem de empresas, pessoas jurídicas ou pessoas físicas, destinarem um percentual todo ano que pagaria em relação a tributo federal para o governo federal, puder destinar para entidades que pleiteiam a lei de incentivo junto ao Ministério do Esporte. Agora é perene, é para sempre. Há 20 anos a gente já tem a lei de incentivo do esporte em atividade no nosso país, e você garantir a perenidade igualando a cultura foi muito satisfatório para a política esportiva e para o brasileiro que gosta e ama esporte.
2: Luiz Lima ressalta que a lei de incentivo ao esporte beneficia projetos nas áreas competitiva, educacional, de inclusão e de reabilitação. Ele defende equiparar o percentual destinado por empresas, atualmente em 3%, ao previsto para o setor cultural, com o objetivo de acelerar a execução das iniciativas.
0: Termina agora o Jornal Câmara dos Deputados, produzido pela Rádio Câmara, com trabalhos técnicos de Everson Urani e apresentação de Val Monteiro e Márcio Aquilissardi. Boa noite.
2: A Voz do Brasil volta amanhã. Boa noite.
3: 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Boa noite.

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0: tocando Triuque de Oliveira.
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2: 10:08. Boa noite. 10:08. A partir de agora até às 11, Love Hits, para matar a saudade, para recordar, para reviver. Love Hits até às 11, desta quinta-feira, dia 20 de agosto de 2026. Agora 10:08, a gente começa com Bob Sinclair, Love Generation.

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3: 23 horas e 23 minutos.

0: Oi, Zezé.
1: Oi, Luciano.
2: Fala, Luciano.
0: Vamos cantar uma música junto?
2: Vambora, rapaz. Que música?
0: Essa aqui, ó.
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2: Caramba, essa música é maravilhosa, Alexandre. Deixa comigo.
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1: E 3 horas e 45 minutos.

madrugada, fechando a primeira hora, Maurício e Eduardo, solteira no mundo. Eita, que coisa! Antes de Paulo e Paulino chorar de soluçar. E PPA com Diego e Vitor Hugo, Carmé de Chocolate. Na próxima hora tem muito mais moda, viu? Lá vem, ó, Luan Santana, Marília Mendonça, vai ter o Alex e o...

0: 1:04.
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3: Eba, que você já voltou com a gente.
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3: Ah, que legal. Bora. Alex e Ronaldo chegando pra animar. Essa é a cara da sexta-feira, mas é linda mesmo, né? É sexta-feira, sua linda. Bom dia!

sua madrugada, Marília Mendonça inesquecível, rosa embriagada. Antes, Rio Negro e Solimões e Country Beach apaixona muita gente. O Jade e o Jadson com o mais lindo dos casais e Alex e Ronaldo. Sexta-feira, sua linda. Vem cá junto, ó. Continua. Sim, aqui, ó. Madrugada.

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1: É, madrugada boa, Luan Santana, ambiente errado. Antes teve Gustavo Lima, Bala Nojada, e o Ralf com Você Está Fazendo Falta. Daqui a pouquinho você vai cantar juntinho com Zé Neto e Cristiano. Vai ter Maiara e Mar

0: A escolha certa.
1: 1:32.
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que legal que você continua comigo. Bora, bora, bora. Bruno Marrone chegando no Madrugada com essa versão, ó. Não posso evitar. Que modão, gente. Bom dia.

ligado com você, Eduardo Costa. Um novo cara! Tem que reformar sempre, né, gente? Pra não falar que tem que transformar, na verdade. Antes, PPA com Diego e Vitor Hugo, Carmé de Chocolate, Ed Brito e Samuel Refém e ainda Bruno e Marrone. Não posso evitar! Continua aqui pra você. Bom dia!

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sexta-feira, tocando Kleber e Cauã, mil adjetivos, fechando essa hora, né? Antes teve Zé Neto e Cristiano Ai, e ainda os Bonifácios com a Thaíra e Alexandre. Deus me deu esse lugar! Bora pra próxima hora? Bora pra próxima hora? Ah, eu vou te mandar alô, hein? Você que tá passando lá no arroba Joel Cabral Voz no meu Instagram, eu vou falar o nome da sua cidade de onde você tá me ouvindo. Passa lá também, arroba Joel Cabral Voz, é assim que você me encontra no Instagram. Combinado? É rapidinho o intervalo, hein? Pra você cantar junto com Yasmin Santos, com o Matheus.

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2: 2 e 2.
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Já de volta, mais uma hora começando aqui no Madrugada. Eita, nós, como é bom quando você participa, viu? Ó, o Matheus e a Bruna. Ah, rapaz, eles estão tomando aquele chimarrão no sul. Muito obrigado pelo carinho, viu, gente? Valeu demais pela participação de vocês. Esse povo tá passando lá no arroba Joel Quebrou Voz, tá? Por que você não passou ainda? Ó, o Diego e a Larissa também estão curtindo a gente. Muito obrigado pelo carinho aí, viu? Ô, André, como é que tá aí, rapaz? Tá com o Marcelo, a Juliana, a Tatiana e todo mundo em São Roque curtindo a gente. Muito obrigado pelo carinho. E você, por que não tá aqui ainda? Passa lá no arroba Joel Quebrou Voz do meu Instagram e me conta de onde você tá me ouvindo. Combinado? Bora começar essa hora? Ah, chega mais pertinho. Madrugada com você. O primeiro é o Léo Magalhães. Eu amo você. Aí sim, hein? Bom dia. Bom dia.

0: Jorge, Matheus e Lauana Prado, haverá sinais, tá? Antes, Emílio e Eduardo, Barulho da Buzina, Yasmin Santos com É Minha Vida e ainda Léo Magalhães. Eu amo você! Cá junto comigo continua, é? Bom dia! Madrugada com você.
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madrugada gostosa, Maurício e Eduardo solteira no mundo. Antes, Yasmin Santos, não quero ser mais eu. E ainda João Lucas Freitas e Kleber e Cauã, preso ao seu beijo. Bora continuar após o intervalo? Se prepare, tá? Lá vem, ó, Guilherme Santiago, Diego e Vitor Hugo, a Simone e Mendes.

madrugada boa demais. Simone Mendes com um tiro no pé. Cuidado, hein? Quem faz isso aí, o resultado é igual a esse. Eita, pense antes de resolver pelo não, tá? Antes, Júnior Marques, Ilusão de Amor. Victor e Léo com Amigo Apaixonado. E César e Paulinho, Prefiro a Saudade. Continua aqui, é? Ah, que legal. Madrugada.

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Madrugada gostosa, fechando essa hora, Ed Brito e Samuel, toda mulher. Antes, Guilherme Santiago, as modas que eu fiz pra você. E ainda, Guilherme Benuto e Panda, eu duvido. E na próxima hora, você segue comigo? É sério, né? Ah, então tá bom. Se prepare, lá vem Bruno e Marrone. Você vai cantar com João Neto e Frederico e Murilo.

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1: 3 horas.
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0: Lucas e Belucci chegando com Simone Mendes, Abandonando. Nossa, promessa é dívida, por favor, hein?
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João Neto e Frederico e Murilo Ruvi, porque eu presto, é moda. Antes teve Rio Negro e Solimões e Emílio e Eduardo sonhando com você. Edson e Hudson com Jean, Giovanni Taça de Pronto e Marcos e Belucci, Simone Mendes abandonando. Continua aqui, ó. Bom dia.

Madrugada boa demais, tocando Ana Castela. É que eu não te esqueci. Antes o Ralf cantou com Travesseiros Esquecidos e os Bonifácios com a Thaíra Alexandre. Deus me deu esse lugar. Rápido demais o intervalo, tá? Se prepare, quero ouvir você cantando com o Fernando e Sorocaba, Hugo e Guilherme. Vai ter Felipe Araújo.

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1: Três e 28.
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A saudade, ó. Madrugada com você. Bom dia, lindona. Tudo bem por aí, amigão? Tudo certo, é? Bora viajar no túnel do tempo a partir de agora. A música sertaneja dos anos 90, 2000, pra ativar os flashes da nossa memória e a gente matar a saudade. Vambora juntinhos aqui. Madrugada com você. Zezé de Camargo e Luciano. Preciso ser amado no Madrugada. Madrugada.

0: Ô, saudade boa, hein? Milionário José Rico, sonhei com você. Mato Grosso e Matias, por quê? E abrimos com Zezé e Luciano. Que saudade, hein? Preciso ser amado. A gente continua aqui matando saudade na madrugada mais gostosa.
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0: Chico Rei Paraná. Ô, modão jeitado, corpo e alma.

Maria Santíssima, que em vossa imagem milagrosa de Aparecida espalhais inúmeros benefícios sobre o Brasil. Eu, embora indigno de pertencer ao número dos vossos servos, mas desejando participar dos benefícios da vossa misericórdia, prostrado a vossos pés, consagro-vos o entendimento, para que sempre pense no amor que mereceis. Consagro-vos a língua, para que sempre vos louve e propague a vossa devoção. Consagro-vos o coração, para que depois de Deus vos ame sobre todas as coisas. Recebei-nos, ó Rainha incomparável, no ditoso número dos vossos servos. Acolhei-nos debaixo da vossa proteção. Socorrei-nos em nossas necessidades espirituais e temporais, e sobretudo na hora da nossa morte. Abençoai-nos, ó Mãe Celestial, e com vossa poderosa intercessão, fortalecei-nos em nossa fraqueza, a fim de que, servindo-vos fielmente nesta vida, possamos louvar-vos, amar-vos e render-vos graças no céu. Por toda a eternidade, assim seja.

pela intercessão de Nossa Senhora Aparecida, Rainha e Padroeira do Brasil, a bênção de Deus Onipotente, Pai, Filho e Espírito Santo, desça sobre vós e permaneça sempre. Amém.

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4: 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Muito bem, minha gente. Bom dia. Agora são exatamente 6 horas e 13 minutos. São 6:13. Bom dia. Bom dia pra você. Bom dia, vida. Bom dia, trabalho. Bom dia, fé. Bom dia, coragem. Bom dia, alegria. Bom dia, Pompeia. Bom dia, Minas. Bom dia, Brasil. Bom dia, sexta-feira.
5: Até que vim a sexta-feira.
4: Motivo de alegria, até que enfim é sexta-feira, sextou, minha gente, sextou com muita alegria, sextou com muita paz, sextou com muita esperança no nosso coração de um novo dia que vem chegando, pra trazer muita paz, alegria pra todos nós, de um final de semana pra fazer aquela pausa gostosa, e que seja uma pausa produtiva, que seja uma pausa boa, uma pausa saudável, de encontro. E simplesmente também de descanso. Quem não merece, né? Todo mundo. Portanto, bora pra cima aproveitar essa sexta-feira com muita alegria no nosso coração, com anseio que seja um dia de muita alegria pra todos nós. Bom dia pra você, dona de casa, já também, já nos afazeres, hein, dona de casa? Levantou cedo, tá passando aquele café, já tá preparando os afazeres, bora que eu te faço companhia, viu? É claro, bom dia também muito especial a todos os produtores rurais aqui da cidade de Pompeia e de toda a região, pra você no sítio, pra você na fazenda, pra você no curral, pra você aí, ó, uma excelente manhã! Os nossos amigos transitando também nas rodovias, nas MGs, nas estradas rurais, para você transitando no seu carro aqui na cidade de Pompeu e também toda a região. Bom dia, bora juntinhos. Obrigado pela carona, viu? Da região do Alto São Francisco que sintonizam neste sinal maravilhoso, estralando nos quatro cantos do estado, esse sonsaço da exclusiva. Bom dia pra você, excelente final de semana. Bora pra esse novo dia, porque tem muita coisa boa pra acontecer, mas também tem muito sucesso, tem muita música, então bora pra cima!
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4: Começa bem, ó. Essa música do Tonico e Tinoco. Bom dia, Pompeia. Bom dia, região. Bom dia, exclusiva.
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0: que coisa boa! Para começar bem animada a nossa sexta-feira, né, minha gente? Agora são 6 horas e 19 minutos. Uma excelente manhã para você, viu? Que você esteja, muito obrigado pela sua audiência, muito obrigado pela sua companhia. Bora pra essa sexta-feira que tem muita coisa boa pra acontecer. Ei, ei, que coisa boa!
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0: E mais sucesso, aqui a música não para. Viva a vida! Bom dia!

0: Legal demais! Agora são 6 horas e 23 minutos! Bom dia!
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0: Que sucesso é bom demais! Ei, que coisa boa! Bom dia!

0: Que beleza! Agora são 6 horas e 28 minutos, minha gente! Bom dia pra você!
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0: Acima dessa sexta-feira com muita alegria!
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4: Bom dia, meu amigo. Aqui é o Gordo Belaio tá falando. Manda um abraço aqui pra nós em Silva Campo. Gordo Belaio tá por causa da capinação aqui em Silva Campo. Manda um abraço pra nós na limpeza aqui em Silva Campo aqui.

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1: Agora são exatamente 6 horas e 32 minutos. Bom dia! Você esteja, muito obrigado pela sua audiência, obrigado pela sua companhia. Bom dia!

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1: São 6 horas e 34 minutos. Bom dia.
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1: Agora são exatamente 6 horas e 38 minutos, minha gente. Bom dia!
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4: Agora são exatamente 6 horas e 45 minutos. Bom dia!
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0: Agora são exatamente 6 horas e 58 minutos. Esse é o som de Paulo e Paulino, aqui na nossa programação. Uma excelente manhã para você. Feliz sexta-feira!
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2: Agora são exatamente 7 horas e 6 minutos, minha gente. 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
1: Agora são 7 horas e 16 minutos na exclusiva. Bom dia.

a Virgem Santa Sagrada, uma prece eu vou fazer, junto ao meu pé de cedro é que desejo morrer. 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

0: 7:22, uma excelente manhã para você, muito obrigado pela sua audiência, obrigado pela sua companhia, feliz sexta-feira para você! Confirmando a hora certa, agora são 7:22, bom dia!
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0: Agora são exatamente 7 horas e 36 minutos. Na sequência, eu apresento para você as previsões do Zodíaco, nosso mapa astral, para esta sexta-feira, dia 21 de agosto. Final de semana chegou!
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0: Nosso mapa astral de hoje, ele vem falar sobre a constelação do descanso merecido. A sexta-feira chegou, minha gente, e hoje os astros não estão pedindo de ninguém pressa, estão pedindo pausa para as pessoas. Depois de uma semana tomada de muitas decisões, uma semana de muitas cobranças, uma semana de muitas responsabilidades e de muita correria, o céu de hoje traz uma mensagem simples. Você não precisa produzir o tempo inteiro para estar avançando. Às vezes, descansar também é uma forma de seguir em frente. E tem um detalhe especial. Hoje, sexta-feira, é o Dia Nacional da Habitação. Então, o mapa de hoje fala sobre voltar para aquilo que traz sensação de segurança. Traduz da seguinte forma: para sua casa, para as pessoas que você gosta, a sua paz, o seu próprio espaço, o seu próprio canto. O código dessa sexta-feira fala da seguinte forma: eu não preciso resolver tudo hoje. O código do final de semana fala sobre presença. Não é sobre fazer o fim de semana render, é sobre fazer o final de semana valer a pena.
3: Vamos conferir as previsões astrológicas para hoje. Áries, 21 de março a 20 de abril.
0: Bom dia para você do signo de Áries, bom dia Ariano, bom dia Ariana. A cor dos astros hoje, para quem é do signo de Áries, é a cor branco. Você chega ao final de semana querendo resolver mais uma coisa depois da outra. Portanto, Áries, pare. Nem tudo precisa da sua iniciativa hoje. A dica do dia: escolhe uma coisa para deixar para segunda-feira, sem nenhum peso, sem nenhuma culpa nas suas mãos. Os números para hoje são os números 7, 34 e 61. O código de Áries: desacelerar também é uma estratégia.
3: E agora, as previsões para Touro, de 21 de abril a 20 de maio.
0: A cor dos astros para quem é do signo de Touro é a cor azul petróleo. Seu melhor programa pode ser aquele que não estava na sua agenda ou na sua programação. Hoje, o céu favorece conforto, boa comida e companhia que não exige explicações. A dica para você: transforme sua noite em um pequeno ritual de prazer. Os números da sorte são 12, 48 e 73. O código de Touro: conforto não é acomodação.
3: Previsões astrais para você que é de Gêmeos, de 21 de maio a 20 de junho.
0: Geminiano, geminiana, a cor dos astros para você hoje é o amarelo manteiga. A sua cabeça está cheia de ideias, Gêmeos. Conversas e possibilidades. Só que hoje, sexta, o desafio é não transformar o descanso em mais uma reunião mental. A dica para você é: desligue o seu celular e deixe a sua mente respirar. Desligue mais as telas e vá para atividades que realmente te faça desligar do mundo virtual, porque isso vai te proporcionar bons descansos e principalmente boas memórias. Os números da sorte são 5, 39 e 82. O código de Gêmeos é: nem todo pensamento precisa virar plano hoje.
3: E agora, os astros falam para você que é de Câncer, de 21 de junho a 21 de julho.
0: dos astros para quem é do signo de câncer é a cor verde sálvia. O tema da casa combina com você hoje, câncer. O céu favorece aconchego, favorece família e aquela sensação boa de estar extremamente onde você deveria. A dica: faça alguma coisa simples que deixe a sua casa mais gostosa para você. Os números da sorte é o número 16, 44 e 70. O código de câncer: onde existe acolhimento, existe força.
3: Atenção, você que é de Leão. De 22 de julho a 22 de agosto, os astros falam para você.
0: Pra quem é do signo de Leão, Leonino e Leonina, bom dia. A cor dos astros para você é a cor cobre. Você não precisa estar brilhando para todo mundo nesse final de semana, Leão. Às vezes o luxo é simplesmente não precisar provar nada para ninguém. Permita-se um momento em que ninguém espera nada de você. Fique no seu cantinho. Números da sorte é o 9, 31 e 67, o código de Leão. Seu valor não depende da sua performance.
3: E agora, as previsões astrológicas para você que é de Virgem, nascido entre 23 de agosto e 22 de setembro.
0: Virginiano, virginiana, a cor dos astros hoje para você é a cor lilás cinzento. Você pode estar tentando organizar até o descanso. Hoje não. Deixe alguma coisa fora do lugar, inclusive na sua agenda. Uma dica: escolha um período do final de semana completamente sem compromisso, só para você. Os números da sorte são 18, 52 e 76. O código de Virgem: nem tudo precisa estar sob controle.
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1: São 7 horas e 47 minutos e a gente agora dá continuidade às previsões do Zodíaco, o seu mapa astral com oferecimento de Sempre Internet.
2: Os astros falam agora para quem é do signo de Libra, de 23 de setembro a 22 de outubro.
1: Senhoras e senhores do signo de Libra, bom dia para você. A cor dos astros é a cor pêssego. O céu pede leveza, uma conversa agradável, uma música, um passeio ou simplesmente ficar perto de quem faz você sentir bem, que pode completamente mudar o seu final de semana. Uma dica: procure ambientes onde você não precisa medir cada palavra. Os números da sorte são 3, 46 e 88. O código de Libra é: paz também é uma escolha. Portanto, escolha mais a sua paz, viu, Libra?
2: Alô, alô, Escorpião, de 23 de outubro a 21 de novembro. Os astros falam com você.
1: Escorpião, a cor dos astros hoje para você é a cor vinho. Você pode perceber hoje que algumas preocupações já não merecem mais espaço na sua vida. O final de semana chegou com uma oportunidade de fechar mentalmente algumas portas para situações e até mesmo para algumas pessoas, viu, Escorpião? Dica do dia para você: pare de revisitar uma situação que já ensinou o que precisava ensinar e já está encerrado. Pare de revisitar essa situação. Os números da sorte são 21, 57 e 69. O código de Escorpião é: o que terminou não precisa continuar dentro de você.
2: E agora, as previsões astrais para Sagitário, de 22 de novembro a 21 de dezembro.
1: Sagitariano, Sagitariana, bom dia! A cor dos astros hoje para você é a cor azul céu. A sexta-feira combina com o movimento para você, mas não precisa ser uma grande aventura. Um lugar diferente, uma volta pela cidade ou um convite inesperado já pode renovar a sua energia. Diga sim para um programa espontâneo. Os números da sorte são 14, 36 e 81. O código de Sagitário: mude o cenário, mude a sua energia.
2: Previsões astrais para você que é de Capricórnio, de 22 de dezembro a 20 de janeiro.
1: Olha, Capricorniano, a cor dos astros hoje para você é a cor areia dourada. Você provavelmente passou a semana carregando muito mais responsabilidades do que você mostrou. Agora chegou a hora de baixar a sua guarda. A dica: não transforme o seu sábado e não transforme o seu domingo em extensão de expediente, seja ela de trabalho ou seja ela familiar. Encerre esse expediente. Os números são 11, 43 e 72. O código de Capricórnio: você merece aproveitar aquilo que já construiu.
2: Alô, você que é de Aquário, de 21 de janeiro a 19 de fevereiro. Os astros falam pra você.
1: Aquariana, Aquariana, a cor dos astros hoje pra você é a cor turquesa. O seu final de semana pode ganhar força quando você quebra sua rotina. Faça algo diferente, converse com alguém novo ou simplesmente mude o seu roteiro habitual. A dica: escolha uma experiência que você normalmente deixaria para qualquer dia. Os números são 8, 55 e 74. O código para você de Aquário é: novidade também seja carregada no seu caminho.
2: E agora, as previsões para Peixes, de 20 de fevereiro a 20 de março.
1: Pisciano, pisciana, bom dia. O código, a cor dos astros hoje para peixes é rosa queimado. O céu pede sensibilidade sem excesso de preocupação. Você não precisa carregar o clima de todo mundo. A dica para você é: proteja o seu final de semana de conversas e situações que drenam a sua energia. Os números são 17, 49 e 86, a cor dos astros. Nem toda energia ao seu redor precisa ser sua. Encerramos a apresentação das previsões do Zodíaco, o nosso mapa astral que volta amanhã a partir das 8h15 da manhã no programa Sucessando. Mas o mapa astral também deixa uma mensagem final para o final de semana. Sexta-feira não é apenas o final de semana, é o começo do seu direito de respirar, de descansar. Não transforme o descanso em culpa. Não transforme o seu final de semana em lazer de obrigação. Não transforme o seu domingo em preocupação com a sua segunda-feira. Descanse, ria, coma alguma coisa gostosa, ouça músicas, abrace quem você ama, fique quieto, fique quieta se você quiser e se você realmente desejar. O mundo continuará esperando por você na segunda-feira. Hoje, aproveite você.

0: Valeu, Gustavinho!
1: Agora são exatamente 7 horas e 57 minutos. Agora é o momento do nosso devocional, é o momento da nossa oração. É o momento de agradecer a Deus pela semana que encerra. Graças a Deus. Louvado seja Deus por nos ter dado a oportunidade de ter chegado até aqui. Que o nosso final de semana seja iluminado pelas graças divinas. Que Deus abençoe poderosamente a nossa vida. Mas acima de tudo também agradecemos a Deus por termos chegado na sexta-feira diante de tantas situações. Obrigado, Senhor Jesus, pela semana que encerra. Obrigado porque o Senhor nos sustentou até aqui. E que a sua misericórdia continua sempre nos abraçando, nos iluminando, nos protegendo, porque mesmo com o final de semana à nossa frente, o nosso coração deve estar sempre ligado às vontades e o desejo de Deus. E que a vontade de Deus prevaleça na nossa vida neste final de semana, em todos os minutos, em todos os segundos. Faça de nós, Senhor, o teu querer, pois aqui estamos e continuaremos sempre obediente à tua palavra, porque confiamos e cremos que o Senhor é o nosso pastor e nada vai nos faltar. O Senhor é o meu pastor e nada vai me faltar.
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3: Os céticos dizem que a vida é apenas o aqui e o agora. Eles não têm esperança. Eles não enxergam a possibilidade da vida prosseguir além do túmulo. O apóstolo Paulo disse que se a

0: Nossa esperança se limita apenas a esta vida. Nós somos os mais infelizes de todos os homens. É verdade que nós temos um corpo e nós temos uma alma. Nós não fomos limitados apenas à vida do lado de cá do túmulo. Deus colocou a eternidade no nosso coração. Nós temos esperança. Este corpo que é matéria, que veio do pó, é pó, também voltará ao pó. Mas quando Jesus voltar na sua majestade e glória, este corpo de humilhação vai ressuscitar como um corpo de glória. Este corpo fraco, que fica doente e que envelhece, vai ressuscitar poderoso. E nós, então, que somos mortais, seremos revestidos da imortalidade. Nós, que temos um corpo corruptível, seremos revestidos da incorruptibilidade. Nós temos esperança. Nós não caminhamos para o entardecer ou para um túmulo gelado coberto de pó. Nós caminhamos para o raiar da eternidade, para recebermos um corpo bonito, imortal, incorruptível, glorioso, poderoso, semelhante ao corpo da glória do Senhor Jesus.
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Senhor, eu tenho sede. No caminhar difícil da minha vida, eu tenho sede. Nos abandonos, nas perdas, nas incompreensões, eu tenho sede. Na miséria dos meus pecados, eu tenho sede. No passado que me atormenta, eu tenho sede. No futuro que me amedronta, eu tenho sede. No presente que me entristece, eu tenho sede. Eu quero água, Senhor. Eu quero água viva, a água que me lava e me alimenta, a água que me lembra o nascimento, o batismo, o mar. Eu quero a água viva que me mostra o mar de possibilidades que eu tenho na vida. Nada nem ninguém poderá me roubar o futuro. Eu quero água viva. Eu quero esse alimento, Senhor. Obrigado, porque apesar de tantos que não me veem, não me reconhecem, não gastam tempo comigo, o Senhor está aqui. Fica mais tempo, Jesus. Tua conversa me dá vida nova. Amém. Divino Espírito Santo, luz e graça do universo, iluminai nosso planeta, clareando nossas mentes.

0: da segunda epístola a Timóteo. Sabe, porém, isto, que nos últimos dias sobrevirão tempos trabalhosos, porque haverá homens amantes de si mesmos, avarentos, presunçosos, soberbos, blasfemos, desobedientes a pais e mães, ingratos, profanos, sem afeto natural, irreconciliáveis, caluniadores, intemperantes, cruéis, sem amor para com os bons, traidores, obstinados, orgulhosos, mais amigos dos deleites do que amigos de Deus, tendo aparência de piedade, mas negando a eficácia dela. Destes, afasta-te. Tu, porém, permanece naquilo que aprendeste e de que foste inteirado, sabendo de quem o tens aprendido, e que desde a tua meninice sabes as sagradas escrituras, que podem fazer-te sábio para a salvação, pela fé que há em Cristo Jesus. Toda a escritura é divinamente inspirada e proveitosa para ensinar, para repreender, para corrigir, para instruir em justiça, para que o homem de Deus seja perfeito e perfeitamente instruído para toda boa obra. Você não está sozinho, porque cada dia é um novo dia e um recomeço.
1: 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Bom dia, queridos filhos e filhas. Nesta sexta-feira, ninguém nos ama como Jesus. Toda sexta-feira, lembrando Jesus misericordioso. Então diga: Jesus misericordioso, eu confio em vós. Jesus misericordioso, eu espero em vós. Filhos e filhas, na misericórdia do Senhor podemos confiar, e é nela que nos salvaremos. Vamos rezar. Coração contrito, alma elevada. Em nome do Pai, do Filho e do Espírito Santo. Amém. Senhor Jesus, o dia começa, a labuta continua. E lembramos, Senhor, Mestre, que curaste corações, o homem todo e todo homem. E é por isso, Senhor, que nas primeiras horas deste dia, queremos pedir a cura interior. Na tua presença, colocamos os corações aflitos. Peço, Senhor, cure as más lembranças que provocam tormento em meu coração. Peço, Senhor, que a tua misericórdia e os raios curativos possam curar os meus traumas que me afetaram na infância e ao longo da vida. Senhor Jesus, tu conheces os problemas, e eu coloco todos os meus problemas, desafios do dia de hoje, no coração do bom pastor. Te peço, ó bom pastor, pelas chagas abertas em teu corpo, em teu coração, cure as feridas que estão no meu. Cure as feridas de minhas lembranças, a fim de que nenhuma delas me faça recordar com dor, angústia e preocupação. Cura-me, Senhor. E como fruto desta cura que eu consiga perdoar, e o perdão que me liberta, que eu consiga perdoar todas as pessoas que me ofenderam e me machucaram. Dai-me, Senhor, a cura interior como fruto do perdão. Senhor, curai os males físicos do corpo, as feridas abertas, essa dor que lateja, essa parte que a medicina não resolve, mas com fé, uma luz brilhará. Senhor, e eu te louvarei e exaltarei o teu nome. Senhor, no dia de hoje, eu me coloco na tua presença e peço: aceite-me, purifique-me e santifica-me, Senhor. Rezemos juntos. Pai nosso, que estais no céu, santificado seja o vosso nome. Venha a nós o vosso reino. Seja feita a vossa vontade, assim na terra como no céu. O pão nosso de cada dia nos dai hoje. Perdoai as nossas ofensas, assim como nós perdoamos a quem nos tenha ofendido. E não nos deixeis cair em tentação, mas livrai-nos do mal. Livrai-nos do mal. O Senhor esteja convosco. Ele está no meio de nós. Que a bênção de Deus nos livre do mal. Que a bênção de Deus recaia sobre nós. A água, a roupa dos enfermos, as fotos de família e sobre este dia que começa. Em nome do Pai, do Filho e do Espírito Santo. Amém. Dai-nos, Senhor, a cura interior. Até amanhã.
2: Ei, você que está sofrendo. Sim, você que perdeu alguém. Você que está na solidão. Você que está na depressão. Preste atenção. Sua presença é real. Entregue sua vida, problemas. Fale com Deus.

O mundo pode até fazer você chorar, mas Deus te quer. 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

posso usar você. 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Pois Deus é amor e não te deixará sofrer.

Escuta. 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
3: Agora são 8 horas e 24 minutos, e minha gente, bom dia! Olha, eu já quero já, nesse exato momento, convidar você para participar das nossas promoções, hein? E até que enfim chegou a sexta-feira, chegou o final de semana, e sexta-feira combina com música, combina com promoção, combina com kit churrasco, combina com sanduíche, combina também com muitas coisas boas que eu vou anunciar a partir de agora para você. 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Todo mundo está convidado a partir de agora para participar da nossa promoção. 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Ela falou comigo, eu e a minha mãe, que é a Dulce, vamos presentear também os seus ouvintes com uma tortinha da sua escolha pros seus ouvintes, e ele vai esse ouvinte vai poder levar também. Então, a partir de agora, você pode também mandar o seu WhatsApp, que a mesma tortinha que a Esmeralda levou pra mim ontem na minha casa, você pode ganhar. 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Hoje também nós temos, olha só, hoje também nós temos aqui, nós temos uma sobremesa lá da Dani Senna, né? Que toda sexta-feira ela sorteia aqui à tarde o chocolate ou o bolo. Hoje a Dani Senna também vai fazer um sorteio aqui na nossa programação. Grande abraço pra você, Dani! nós temos muita promoção, então ao longo da nossa programação pode ter certeza que a gente vai estar sorteando muitas coisas, né? Vai chegando aqui na programação. Eu quero mandar um grande abraço aqui, olha só, tem muita gente participando e a gente começa a mandar os nossos abraços. Vamos lá!
1: Alô, alô, aos bairros!
3: Abraço aqui muito especial para a turma de mecânicos lá da Alterosa. Um abraço pro nosso amigo Juninho, mecânico, Juninho do Pagode, o Douglas DG, o Pedro Pipoca e todos vocês aí da Alterosa que estão participando da nossa programação. Inclusive, hoje também é aniversário da minha prima Amanda Amorim, que trabalha aí na Alterosa. Alô, Amanda, bom dia pra você, parabéns, felicidades, que essa data repita por muitos e muitos anos. Parabéns, feliz aniversário para a Amanda, também trabalha lá na Alterosa, hoje está completando mais um ano de vida. Um abraço aqui também muito especial para a Paula Simone, tá lá no bairro Trevo, também para o José Armando, tá aqui pertinho de mim. Bom dia para todos vocês, obrigado, viu, pela audiência, obrigado pela companhia.
4: Oi, bom dia, tudo
3: bom
4: bem?
3: Bom dia.
4: O Cássio, hoje é aniversário do meu netinho, meu filhinho Luiz Miguel. É, ele mora comigo, hoje está completando seus 14 aninhos, viu? Dá os parabéns aí para ele, que aqui ele gosta muito de ouvir sua rádio, tá bom?
3: Tá bom.
4: É, ele é um netinho que eu amo demais, sabe? Mora com a vovó, né, Luiz Miguel? Deus dos seus 5 aninhos, ele mora comigo.
3: Olha só que beleza.
4: Então, quero que você deseje a ele muitos, muitos anos de vida, tá bom?
3: Parabéns para o Luiz Miguel, né? Tá completando hoje 5 anos de vida. Que essa data repita por muitos e muitos anos, com muita alegria, com muita paz e felicidades. Parabéns, tudo de bom!
2: Parabéns, meus parabéns, feliz aniversário.
3: Parabéns, feliz aniversário!
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3: Nós temos mais gente bom participando, dia, viu? Bom dia!
5: Vou participar das promoções. Meu nome é Sônia Maria da Silva, moro no bairro Loteamento, meu final de telefone é 0084. Bom dia a todos.
3: Ao bairro Loteamento, bom dia pra você.
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3: Bom dia, Dulcineia, tudo bem com você? Seja bem-vinda.
6: Bom dia, Cássio Mourinho, bom dia a todos da rádio aqui do Cineia de Cidade Jardim. Gostaria de participar das promoções do Cineia da Silva, Cidade Jardim. Meu telefone é 3961-9171. E desejar a todos aí um bom final de semana, que abençoado para cada um de vocês. E fique com Deus, tá bom? Tchau.
3: Ah, um abraço pra você e tudo de bom. Muito obrigado pela companhia.
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3: Cauã tá lá no bairro Morada do Sol. Cauã Henrique, bom dia pra você, viu, Cauã? Muito obrigado pela sua audiência. Muito obrigado pela companhia sempre aqui na nossa programação.
1: Alô, alô, aos bairros.
7: Bom dia, Cássia Mourinho. Aqui é Maria.
3: Bom dia.
7: Do Bar Santo Antônio. Meu telefone é 3956-1262. Eu quero participar das promoções, viu, Cássio? Um abraço, com Deus, tchau.
3: Abraço para a senhora também, tudo de bom, viu? Muito obrigado pela audiência, obrigado pela companhia.
1: Alô, alô, aos bairros.
3: Um grande abraço para Cláudia Nolasco e também para o Leonardo Nolasco. Ambos estão lá no centro da cidade, na rua Cândido Alves de Souza, acompanhando a nossa programação. Muito obrigado, viu, pela audiência, obrigado pela companhia.
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3: Um abraço também para o Luiz Pintor, está acompanhando a nossa programação lá na Fazenda Terra Santa. Luiz Pinturas, bom dia para você, tudo de bom. Muito obrigado pela sua audiência, muito obrigado pela companhia.
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3: Bom dia, minha amiga Vera Fernandes, estava sumida.
8: Bom dia, Cássio Amorim. É Vera Fernandes, tudo bem?
3: Eu também, e você?
8: Quero participar das promoções, tá bom?
3: Tá certo.
8: E também quero pedir uma música. Eu quero pedir Sua Boca Mente com José Felipe e Ana Castela.
3: Música linda.
8: Um abraço, Cássio Amorim. Bom
3: um abraço pra você também. Muito obrigado. Um beijo pra você, Vera Fernandes. Tudo de bom, muito obrigado pela audiência, obrigado pela companhia. Vera, de vez em quando, dá o ar da graça lá na casa da minha mãe, na casa dos meus pais, de vez em quando, vai lá tomar um café, vai fazer uma farra, né? Um grande abraço pra você, tudo de bom. Obrigado pela audiência, obrigado pela companhia.
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3: Mais gente participando aqui comigo, viu?
9: Meu nome é Silvia, gostaria de participar de todas as promoções. Sou do bairro Morro Doce. Um abraço, tenha um bom dia.
3: Ah, bom dia pra você também, do bairro Morro Doce. Bom dia pra todo o pessoal do bairro Morro Doce.
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3: Oh, que beleza, Dona Irani. Bom dia.
10: Que é Dona Irani. Manda uma música bem bonita aqui pra nós ouvir, que eu ofereço pra toda a minha família e pra vocês aí da rádio. Eu também quero participar da promoção, viu? Um abraço pra você.
3: Ah, um beijo pra senhora. Um abraço e um beijo no seu coração, Dona Irani, ó. Dona Irani, agora já descobri que ela mora ali também no bairro Loteamento. Um grande abraço pra senhora. Tudo de bom, viu, Dona Irani?
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3: Grande abraço, donazinha.
11: Tudo bem com você?
3: Eu tô bem, graças a Deus.
11: Eu quero participar das promoções, tá? Que é bom lá dessa costelinha aí.
3: Oh, é ótima, viu?
11: Essa maravilhosa que você falou.
3: É ótima.
11: Beijo, beijo.
3: A senhora vai gostar, donazinha, porque é uma torta muito gostosa. Ontem mesmo eu comi dessa torta lá em casa. A Esmeralda levou uma lá pra mim. E eu gostei demais da torta de costela, que é uma beleza. A senhora vai gostar se a senhora for sorteada, viu?
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3: Deixa eu ver ali. Alô, bom dia.
12: Bom dia.
3: Bom dia, vida.
12: Bom dia, vida.
3: Tudo beleza aí?
12: Tudo beleza.
3: Com quem estou falando?
12: Luísa de Felislândia.
3: Alô, Luísa de Felislândia. Tá tudo bem aí?
12: Tudo bem.
3: Tá fazendo muito frio?
12: Calor desgramado.
3: Ah, você tá brincando.
12: É, tá muito quente aqui.
3: Tá quente? Aqui em Pompeu faz muito frio, viu?
12: É, que bom, frio
3: porque
12: é tão bom.
3: Frio é bom porque nós estamos no inverno, né?
12: É.
3: Ontem caiu uma chuva muito boa, graças a Deus. Porque
12: chuva?
3: Chuva, é, porque agora também tá na época de chuva, hein?
12: É, tá na época de chuva, mas chuva aqui não tá... Ai, meu Deus, manda pra cá.
3: Aqui muita chuva pra florescer, pra cair as folhas secas e chegar as folhas novas, viu?
12: Com certeza.
3: Não chegou nada de chuva aí pra você?
12: Nada, quente, calor, sol quente.
3: Que isso, aqui graças a Deus choveu bastante ontem e agora...
12: Vocês estão rezando bastante aí.
3: Pompeu é uma cidade que reza muito, é uma cidade de muita coisa boa, entende?
12: Com certeza.
3: E então o tempo tá muito fresco, graças a Deus.
12: Graças a Deus,
3: vou mandar...
12: que tá muito quente.
3: Eu vou mandar a chuva pra você aí, viu?
12: Manda, manda pra cá.
3: Esse final de semana vai ser só chuva aí pra você.
12: Amém.
3: Você quer aproveitar e mandar abraço? Vai lá, fica à vontade.
12: Pra minha irmã Cláudia, pro meu namorado Júnior Lima e pro meu pai José Raimundo.
3: Ah, vocês moram em qual bairro aí, hein?
12: Capitão Custódio.
3: Ah, no bairro Capitão Custódio. Ele fica longe do centro?
12: É 1 quilômetro, mais ou menos.
3: Ah, então é pertinho.
12: É pertinho.
3: Quantos habitantes que tem aí nessa cidade?
12: Ah, uns 16 mil por aí.
3: 16 mil, coisa boa. Uhum. Abraço pra todo o pessoal de Felislândia. Que Deus abençoe grandemente a sua vida, viu, Luísa?
12: A sua também, obrigada.
3: Tudo de bom pra você, bom final de semana.
12: Manda uma música aí pra mim.
3: Manda muitas músicas pra você. Qual você gosta?
12: Eu gosto do Luan Santana, só que eu esqueci o nome da música. É uma nova dele, do Luan Santana.
3: Uma nova? Pode deixar que eu vou rodar uma música. Daqui um pouquinho eu vou rodar uma música pra você de Luan Santana. Tá. Pode ser?
12: Pode ser.
3: Então tá certo. Vou mandar a chuva aí pra você já já.
12: Então manda. Manda mesmo.
3: Mando. Obrigado, filho. Um abraço pra todos vocês de Felislândia.
12: Obrigado você. Tchau.
3: Tchau. Um vai com Deus.
12: Amém.
3: Olha, um grande abraço muito especial para todo o pessoal aí de Felislândia acompanhando a nossa programação.
1: Alô, alô, as cidades.
3: As cidades que sempre acompanham aqui a região do Alto São Francisco, em especial também pessoal aqui de Martinho Campos, Morada Nova de Minas. Bom dia!
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0: Agora são exatamente 8 horas e 47 minutos, minha gente. Uma excelente manhã pra você. Muito obrigado pela audiência, obrigado pela companhia sempre. Deixa eu mandar um grande abraço aqui pro nosso amigo, o Renato Valadares. Ei, Renato, bom dia pra você, meu amigo. Tudo de bom pra você. Uma feliz sexta-feira.
1: Bom dia, Cássio. Bom dia a todos os ouvintes da Grande Rádio Exclusiva. Quem fala é o Renato Valadares e queria participar da promoção aí. O final do meu número é 7288. Queria estar pedindo uma música aí, Simone e Silmara, Quando o Mel é Bom. Aí você desembola essa aí para nós, meu brother. E um salve para a galerinha da Construção Civil. Tamo junto, valeu!
0: Valeu, um abraço aí, pessoal da Construção Civil, os nossos amigos pedreiros, né? Sempre aí na sintonia da nossa programação. Muito obrigado pela audiência, obrigado pela companhia. Essa música é maravilhosa, Simone Silmara, a gente vai rodar aqui pra você, viu? Muito obrigado pela sua audiência, muito obrigado pela companhia. Falando aí da Construção Civil, eu vou aproveitar e mandar um abraço também pro Leandro Pedreiro, pessoal da Tropa do L, estão pedindo a música do Grupo Revelação, Tá Escrito. Essa música também é um pagodinho para começar bem a sexta-feira para a Tropa do L, é sempre muito bom. A gente vai rodar para vocês também. Abraço aí para você, viu, Renato? 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
2: Bom dia, Cássio! Bom dia, bom dia, bom dia, bom dia! Tudo Como é que você tá?
0: Eu tô ótimo, graças a Deus, e você?
2: Melhor agora, hoje é sextou!
0: Hoje é sexta-feira.
2: Depois você passa pra nós, né?
0: As vinhetas de sexta-feira tá
2: sexta-feira?
0: Aqui. Sexta-feira, sua linda chegou.
2: Sexta-feira,
0: hã? Mas sexta-feira, sua linda, você chegou.
2: Isso.
0: É o nome da música.
2: É.
0: Mas eu ia falar que você tá muito feliz, você chegou de férias agora. Férias.
2: Zero bala.
0: Tá muito descansado.
2: Zero bala.
0: Você tá com energia ainda pra
2: não, gastar pra assim, ó. Mais um século de trabalho.
0: Hã? Pode, graças
2: mais a Deus. Mais um século de trabalho.
0: Sem nenhum dia de folga.
2: Meu nome e sobrenome é trabalho.
0: Ah, então ótimo.
2: É. Hein, Cássio?
0: Ai, ai.
2: Olha, como é que você tá, cara?
0: Eu tô bem demais, graças a Deus.
2: E o motivo hoje é especial aqui, hein?
0: O que é que nós temos hoje especial?
2: Temos ganhador na área de R$5.000.
0: R$5.000?
2: Em espécie, dinheiro, din-din.
0: Como que foi isso?
2: Todo cliente que comprar na Zema concorre na parte de eletrodoméstico, móveis e eletroeletrônicos. Concorre a R$5.000.
0: E nós temos uma ganhadora,
2: um ganhador. Nós temos um ganhador na área.
0: Nós temos um ganhador. Que dia que foi o sorteio?
2: É pela Loteria Federal. Foi sexta-feira passada.
0: Toda sexta tem, sexta e sábado, né? Tem o sorteio.
2: Os últimos sábados subsequente à compra. Os quatro últimos sábados, né? Então você comprou dia 1º de agosto, por exemplo. Você vai ser sorteado. O sorteio acontece 4 sábados subsequentes à compra.
0: Ah,
2: tá bom?
0: Certo.
2: Ganha R$5.000.
0: E
2: eu vou falar só o bairro. O Piacial, que nós temos muito cliente nesse bairro, cara.
0: É, o bairro Volta do Brejo é um dos bairros maiores aqui da cidade de Pompéu. É o bairro Volta do Brejo.
2: E o ganhador é do bairro Volta do Brejo.
0: Da Volta do Brejo.
2: Da Volta do Brejo.
0: E um grande abraço, inclusive, né, pra todo o pessoal da Volta do Brejo, que tá sempre aí participando da nossa programação. Então, nós temos um ganhador dentro do bairro Volta do Brejo,
2: Volta
0: que
2: do
0: vai
2: Brejo,
0: levar R$5.000 em dinheiro.
2: Dinheiro de depósito na conta.
0: Depósito na conta. Fez a compra.
2: E esse cliente vai ser comunicado hoje.
0: Hoje.
2: Através do setor financeiro da Zema de Pompéu. 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Que vai ser uma chamada de R$5.000, hein? Chamada, podemos falar? Chamada da sorte? Podemos falar assim, chamada
0: pode,
2: da sorte?
0: Pode, é a sorte. É,
2: então não desliga o celular, põe o celular para carregar. Aí o pessoal do Volta do Brejo, hein? O pessoal do financeiro vai entrar em contato a qualquer momento, a partir de agora.
0: E é dinheiro mesmo?
2: Espécie.
0: Em espécie.
2: Ou dá para fazer uma viagem boa para praia, hein?
0: Dá.
2: 5 mil dá para ir na praia,
0: dá?
2: Dá.
0: Dá? Dá, ué, lógico.
2: Dá 5 mil, dá?
0: Dá. Só uma pessoa só, né?
2: Fazer uma festa boa, hein?
0: Festa boa também. Hein? Olha, sexta-feira com...
2: 5 mil no bolso, hein?
0: Com 5 mil no bolso aí. Aí é muito bom. Isso é perfeito.
2: Agosto dá sorte, né?
0: Dá.
2: Eu falo que agosto é época de cachorro doido. Venta muito, né? Mas dá sorte também.
0: É o mês de vento mesmo.
2: Agosto venta muito, não
0: venta? Venta.
2: Mês do cachorro doido?
0: Mês de ventania mesmo. Mas você vê que ventou pra volta do brejo.
2: Ventou pra volta do brejo 5 mil reais.
0: Ah, beleza.
2: Atenção, morador de volta do brejo que comprou na Zema. 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Que em qualquer momento vai chamar a chamada da sorte de 5 mil reais para comparecer na Zema do Pompéu, né? Vai ser o pessoal do financeiro, deve ser a Jéssica.
0: Jéssica, abraço para a Jéssica.
2: Jéssica, toda... lá do Mordoce.
0: Isso. Ela é do Mordoce?
2: É, a irmã da Renata.
0: Isso, um abraço para todo... Isso, é, abraço para todo o pessoal lá do bairro Mordoce. E a Jéssica, né? Tá sempre aí também com a gente, uma pessoa maravilhosa. Atende muito bem as pessoas lá.
2: Beleza, abraço isso.
0: Pra ela.
2: Só tem camisa 10.
0: Só tem camisa 10.
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0: Quais as marcas de caixa de som?
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0: Tá? Chili Beans?
1: 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Ela é a cópia da JBS.
0: Ah, tá.
1: Chili Beans.
0: E tá? Bicicleta?
1: Bicicleta tem da Ato, Cole.
0: Ato, muito boa.
1: Ato e Cole. Isso, Ato e Cole. Então a linha de bicicleta e caixa de som, 10 vezes sem juros.
0: Bicicleta de criança também?
1: Tem. De aro 16, né? Aro 16 a aro 29.
0: Aro 29. Assim.
1: Diz que as aro 29 corre mais, né?
0: É, não sei não. eu não entendo, de verdade.
1: Diz que a bicicleta branca corre mais do que a vermelha, isso mesmo?
0: Não sei.
1: Corre.
0: Mas por quê?
1: Corre, é da cor, hein?
0: Ah, eu não sei nada disso, não. De verdade, eu não entendo nada disso.
1: A bicicleta vermelha corre mais que a branca, corre não?
0: Não sei, não.
1: Corre não?
0: Eu não sei, eu nunca
1: corre não, senhor, você tá doido aí? Cada cor vai correr mais que a outra? Tá
0: mas
1: doido
0: não sei, mais, uai, tá eu sei o que tá falando aí. Eu não entendo nada disso aí, não.
1: Ô, Cássio, e no setor da moda? Setor da moda também tá bombando, tá voando lá, hein?
0: Ah.
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0: Boa.
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0: Tênis.
1: Tá? 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
0: Ah.
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0: Pela metade do preço hoje?
1: Isso, metade do preço. É o Grupo Beira Rio, Moleca, Molequinho, Visano, Modari.
0: Quanto custa um tênis hoje?
1: Ah, você me percuca. Não, não peguei preço. Assim. Ah, mas... tem preço, tem tênis lá bacana pra caramba.
0: 120?
1: Ah, deve estar mais um pouquinho, hein? Não
0: mais
1: peguei
0: um pouco?
1: Preço.
0: É. Mais ou menos.
1: Mas
0: isso.
1: Tá, chegou a linha
0: de tênis. Depende, né, da linha, né?
1: É. Depende do tênis, né? Se é pra caminhada, se é pra corrida, se é pra competição,
0: sim,
1: se é pra academia.
0: Sim.
1: Então, cada pessoa tem uma pisada diferente, né?
0: Isso.
1: Você sabia disso? Que cada pessoa tem um piso diferente, é uma pisada diferente? Então, você tem que comprar um tênis adequado à sua pisada pra não doer, pra não causar lesão. Tem esse detalhe aí, chefe. Tô bem informado, tô bem técnico, hein?
0: Hein? Não, mas
1: você
0: tá
1: não
0: certo.
1: Sabe, você não sabe, a bicicleta aro 29, qual arrumar que as outras, você sabe?
0: Aham. Uhum. Não, eu não entendo muita coisa não, de bicicleta, não.
1: Cássio, não é fácil não, viu, gente? Ô, Cássio, então assim, tem ganhador de 5 mil na área.
0: Parabéns, morador do bairro Volta do Brejo, notícia maravilhosa. Vai então, receber assim, ligação hoje da Jéssica, a qualquer momento.
1: A Jéssica vai estar ligando, fique de olho. Vai ganhar 5 mil reais. Quem comprou na Zema, o pessoal do bairro Volta do Brejo. Quem quiser ligar lá pro seu vendedor de confiança, né? Que todo mundo tem com o desoto, tem um... Como é que fala? Tem um vendedor de preferência, né?
0: Tem. É normal.
1: É normal, né?
0: É normal.
1: É normal das pessoas, né?
0: É porque é costume, né?
1: Tem mais abertura, né?
0: Tem mais abertura.
1: Com as pessoas. A gente tem mais abertura com um fulano de tal, a gente tem menos abertura. E tem cliente que tem mais abertura com o vendedor tal.
0: Ah,
1: é isso?
0: Isso.
1: Em toda empresa que eu conheço de varejo, tem gente que tem mais abertura, tem mais liberdade com o vendedor, né?
0: Tem mais liberdade.
1: Então você que comprou aí das meninas lá, da Fernanda, é Aline, Luciara. Que vai dar ligando, hein? Dá uma sondada com elas lá, quem é, hein? Do pessoal do Volta do Brejo, hein?
0: Isso mesmo, um grande abraço.
1: Pessoal do Volta do Brejo, hein? Quiser dar ligada, dá uma sondada. Foi eu! Será que foi eu, fulano? Será que foi eu, Fernando? Será que foi eu, Aline?
0: Elas vão informar.
1: Ciara, hein?
0: Elas vão falar.
1: É, vai deixar stand-by, eu acho.
0: Ela vai falar sim, não, vai falar.
1: Elas só tem vendedor aí. 5 mil reais, gente. Vamos lá. E Cássio, obrigado pelo espaço.
0: Nada, as ordens. Olha, então um grande...

0: Um abraço muito especial para todo o pessoal do bairro Volta do Brejo. Hoje vai receber uma ligação aí, uma ligação premiada. 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
0: Então, fala aí, Luiz.
1: Hã?
0: Então fala.
1: Dá um tempinho aí?
0: Ah, não.
1: Depois você
0: fala. Não acredito isso, não. Não é possível.
1: Eu sou ruim para gravar, cara.
0: Então passa o seu.
1: Hein?
0: Passa o seu aí.
1: O do papai aqui?
0: É, uai.
1: 9943-0619.
0: Tá certo. Abraço para todo o pessoal da Eletrozema, Fernanda. Fernanda, eu vou te falar com você. Uma pessoa... todos são bons, viu? Mas vou te contar, a Fernanda...
1: Fernanda, ela é camisa 10.
0: Ela gosta. Você acredita que ela foi na minha casa a semana entregar comida? Eu comprei num lugar aí e ela estava no lugar...
1: Levou para você?
0: Levou a comida na minha casa.
1: Você é bom, hein?
0: Não demorou 15 minutos. Não, que eu assustei.
1: Cacho,
0: e ela aproveita e fala, vem comprar de mim, viu?
1: Isso. Ainda faz o marketing?
0: Vai.
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0: 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Tá certo. Tá todo mundo convidado pra ir lá e tomar um café delicioso lá com vocês, viu?
1: Valeu, irmão. Um abraço.
0: Um abraço pra você também. Tudo de bom.

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0: meus noveleiros de plantão, tá chegando por aqui, sexta-feira, final de semana, 21 de agosto, trazendo o capítulo da sua novela preferida, nosso resuminho pra A Nobreza do Amor hoje, sexta-feira. A Liga se revolta contra o Omar e afirma que não se submeterá a ele em troca de sua ajuda. Tem início, então, a cerimônia de casamento de Jendal e Binta. Maria Helena volta para a festa de Marta e Diógenes e Murilo lhe dedica uma canção. Bem, Manuel sofre com a decisão da mãe. Graça desconfia da proximidade entre Maria Helena e Murilo. Sebastião acerta com o fotógrafo o registro feito de Alica. Ainda hoje, Pascoal intercepta a fuga de Kênia após o casamento do pai e Dumi, mesmo ferido pelos soldados, consegue escapar. Ah, hoje, durante a fuga, Dumi acaba desmaiando também. Tudo isso acontece em A Nobreza do Amor. E agora a gente traz aí o capítulo de Por Você, nova novela da SEAT.
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0: Vanessa fica furiosa com Bela e a destrata. Pérola anuncia a Bela que tem planos para ela no hospital. Vanessa lembra de como perdeu seu filho no passado e acusa a obstetra. Bela conversa com Gabriel sobre os filhos de Júlia. Ítalo sofre durante as suas aulas de judô e sente falta da mãe. Dalila investe em suas redes sociais. Dulce pede demissão a Bela. Lucas alerta a obstetra sobre o comportamento de Peixe na escola. Hoje ainda Bela faz um acordo com o Peixe. E Bela e Lucas se beijam no capítulo desta sexta-feira. Afinal de contas, é final de semana, né? Tem que dar uma relaxada. E é isso. Eu volto daqui a pouquinho com o capítulo de hoje de Quem Ama, Cuida.

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0: Agora são 9 horas e 32 minutos, minha gente. Bom dia pra você, uma excelente manhã. Muito obrigado pela sua audiência, obrigado pela companhia.
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já estamos de volta por aqui, sexta-feira, 21 de agosto, com mais um capítulo de Quem Ama, Cuida. Para hoje, a Adriana ajuda César após o assalto e ele decide marcar sessões de fisioterapia com a moça. Silvana propõe a Tiago que ambos se aproximem de Ulisses a fim de que o filho recupere a presidência da joalheria. Ulisses conta a Ingrid que Pilar casou com o pai de Brigitte por interesse. Adriana diz a Mal-Mal que tem medo de que Pedro a julgue por causa do plano de vingança. Carmita agradece a Ademir por quitar a sua dívida com o banco. E Adriana ainda hoje mente para Pedro e vai com Yuri ao encontro do comprador das joias. Tudo isso em Quem Ama Cuida, hoje, sexta-feira. E eu volto amanhã com mais um capítulo da sua novela preferida por aqui, tá? Beijos! Tchau, tchau!

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2: Agora são exatamente 9 horas e 39 minutos, minha gente. Uma excelente manhã para você. Muito obrigado pela sua audiência, obrigado pela sua companhia. E agora, na nossa programação, é hora do nosso Toque 1, Toque 2, Toque 3 do seu artista preferido.
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2: Toque 1, Zé Neto e Cristiano. Alô, Ambev, bom dia!
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1: Agora são 9 horas e 42 minutos. Toque 1, toque 2, toque 3.
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1: 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Bom dia!
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1: São 9 horas e 45 minutos, minha gente. Toque 1, toque 2, toque 3 do seu artista preferido.
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2: Nesse caso, a gente não tem um caso mais.
3: Tá lindo.

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2: Agora são 9 horas e 48 minutos, minha gente. Toque 1, toque 2, toque 3. Músicas do mesmo artista voltam na segunda-feira comigo, a partir das 9 horas da manhã, aqui comigo no programa Bom Dia Cidade.
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2: Por aqui a música não para, gente. Meio-dia, 58 minutos. Essa é pra animar a turma, hein? Camisa 10, Natanzinho Lima. Pendências.

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0: Exclusivo. 1h05. Boa tarde pra você. Conecta 97, tá de volta. Olha só, turma, sexta-feira, dia 21, ela chegou, hein? A tão sonhada sexta-feira. A galera vai à loucura, né, quando chega sexta. É igual eu falei, fim de expediente, a turma vai curtir mesmo. Mas antes, olha só, vamos de abraços, porque aí por aqui a gente tem que mandar é os alôs, né? O WhatsApp tá movimentado, tá bacana de se ver. Alô, Everton, boa tarde!
9: Ô, Lucianinho Silva, boa tarde, meu amigo. Ótima sexta-feira pra vocês todos aí da rádio.
0: Valeu!
9: Aqui é Everton com a Pecuária LM em Gretar.
0: Sim.
9: Gostaria de participar da promoção de hoje, hein? Coloca o nosso nome aí. Ótima sexta-feira pra vocês, viu?
0: Ah, pra você
9: abraço,
0: também. Grande abraço pra vocês da Agropecuária LM, nessa turma maravilhosa. Sempre acompanha, viu, gente? Eles não falham todos os dias. Desde cedo, né, Everton? 4 horas da manhã já começa a ligar ali o rádio pra ouvir a exclusiva. Gente, é o seguinte, estou ao vivo com ela neste exato momento. Dani Sena, boa tarde!
10: Boa tarde, Lucianinho.
0: Tudo bem?
10: Tudo bem com você?
0: Graças a Deus, tudo certo, Dani. Tô bem animado hoje, sexta-feira, né? Chegou, inclusive. E, claro, a gente traz novidades aqui pro Conecta, juntamente com você e da confeitaria. O que você manda, hein? Como é que foi essa semana? Foi corrida?
10: Foi corrida, Lucianinho, como sempre, né? Toda semana é uma correria danada.
0: Sempre,
10: mas
0: né?
10: A gente é brasileiro, não desiste nunca.
0: Nunca, exatamente. É brasileiro e além de brasileiro, é mineiro e além de mineiro é pompiano.
10: Exatamente.
0: Então fica bom, né?
10: Pedacinho do céu.
0: Exatamente, pedacinho do céu. Falou bonito, Dani. Dani, me conta aqui, toda semana aí na confeitaria tem uma surpresa, né, diferente, uma novidade, vamos dizer assim, para os clientes. Qual que você montou dessa vez, hein? Eu fico sempre na dúvida com ela, porque eu gosto de novidade, né? Novidade é bom para todo mundo e sempre vem aí todas as semanas. E essa semana como é que foi?
10: Então, Lucianinho, semana passada as tortas de banoffee de tiramisu fez muito sucesso.
0: Sim.
10: Então essa semana a gente repetiu elas.
0: Ah, graças a Deus, então foi sucesso. Foi estrondo de vendas?
10: Foi sucesso de vendas. E essa semana eu tô bem focada nos cursos, sabe? Porque semana
0: Sim.
10: que vem vamos fazer muita novidade em fatias de bolo, com vários recheios diferentes, bombons. Então, assim, eu tô focada num curso aqui essa semana, fazendo bastante aprendizado aqui, pra semana que vem tá, assim, com muita novidade pra vocês.
0: Sim.
10: Boa fatia de pistache com frutas vermelhas, bolo de maracujá com ganache de chocolate. Então, assim, a gente tá vindo com uma bagagem bem recheada pra semana que vem também, viu?
0: É bom, né, Dani? É muito bom sempre aprimorar, principalmente conhecimento. A gente vai vivendo e aprendendo e é isso, né? Pra trazer, inclusive, mais felicidades para os clientes. Essa...
10: Isso, nunca é demais, né?
0: Exatamente. Essa questão aí de pistache, eu particularmente amo pistache. Eu gosto demais de pistache. E é algo sensação também, né?
10: Isso. E semana que vem vamos ter a torta de pistache com geleia de morango e vamos ter o bolo também, a fatia.
0: Nossa, esse mundo de pistache...
10: sensacional.
0: Eu imagino como é que é, viu? É sensacional mesmo. Tudo que vai pistache...
10: é muito peculiar, né? Quem gosta, gosta. Quem não gosta,
0: é,
10: gosta.
0: Eu ia falar isso agora. É algo assim, ou você gosta muito ou você não gosta nada.
10: Isso.
0: Não tem essa...
10: Nozes, né? Essas coisas.
0: Sim, assim. Sim. Não existe aquele meio termo quando a relação é pistache, não. Bacana.
10: Exatamente.
0: Mas então, essa semana você insistiu, então...
10: Essa semana a gente tem bastante torta. Tem a torta de tiramisu, tem a torta de maracujá, tem a torta de banoffee. Temos o bolo fatia de pudim. Temos o bolo fatia de Matilda. É, temos as opções do espetinho de morango. Tem bombom aberto de morango, de uva. Temos as novidades, assim, de sempre também.
0: Certo.
10: Você pode pedir que tem.
0: Bacana.
10: Tem bombom de morango, tem o pão de mel, né? Que o povo gosta muito do pão de mel.
0: Algo bem falado, realmente. 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
0: Bom.
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0: É só coisa boa. É a Dani aprimorando e o pessoal que vai sair feliz nessa, né, Dani?
10: Exatamente.
0: A felicidade vai ser totalmente deles.
10: Um docinho deixa todo mundo feliz, né?
0: Com certeza, com certeza. O que é que você pensou pra essa tarde, hein? Tem algo elaborado aí já?
10: Essa tarde eu vou dar uma torta banoffee, Lucianinho.
0: Oh, a sensação da semana passada e essa semana também.
10: Isso.
0: Torta banoffee sendo sorteada então agora, gente. Neste exato momento, torta banoffee tá valendo pra vocês, hein? Participe, deixa aqui os seus dados. Dani, mais alguma pontuação?
10: Somente isso hoje, Lucianinho.
0: Tá certo, minha querida. Muito obrigado, tá? Por mais
10: muito
0: uma sexta-feira.
10: Obrigado,
0: até a próxima, se Deus quiser. E semana que vem tem muita coisa, né?
10: Semana que vem, prepare-se.
0: Então pode ser. Valeu, tamo junto. Tchau, tchau.
10: Obrigado, tchau, tchau.
0: É, gente, tá valendo então a partir de agora, hein? Neste exato momento você pode estar participando. Temos aí uma torta banoffee. Pra quem não sabe, né? É um chocolate. É um doce de banana mesmo. Que acompanha nessa torta. É bom, viu? Eu particularmente amo isso, é uma delícia. E para você participar, deixa aqui o seu nome completo, seu telefone de contato e também o seu bairro. É o 37-3513-0001. Gustavo Mioto, Raia Sarroelada, Bebe, vem me procurar.
1: Resposta da fake news, né?
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0: Aí está rodado, vamos embora.
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4: Gente, 1:19, eu voltei e eu voltei pra mandar abraço, viu? Que eu tô gostando das mensagens dessa turma do WhatsApp, tá bonito de se ver. Chega pra cá, Marcelão.
5: Boa tarde, Luciano Silva, pode sorteio.
4: Marcelo, como é que vai?
5: Telefone 068691, Marcelo Alves. Passar a música aí pro Pai Zico, pro Gracial, pro Margus, pro cara lá na Trucão. E por lá, né, Donano. Passar a música pra nós aí, é Amado Batista. É Folha Seca.
4: Folha Seca, um grande abraço.
6: 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Boa tarde, Oceaninho. Boa tarde, Pompeu. Boa tarde, Rato Sozinho. Sextou, né?
4: Daquele jeito, hein?
6: Pessoal,
4: vamos pra frente.
6: Aqui, meu amigo Jordan. Eu tô saindo aqui de Marte, campeão BR aqui.
4: Olha, boa viagem, hein? Boa viagem pra vocês.
6: Manda um abraço pra nós aí. A turma da Alterosa, a oficina Alterosa lá.
4: Certo.
6: Pessoal, abraço pra nós do Gustavo Lima. É promoção, é que vai ser promoção aí, viu, o Lucianinho?
4: Claro, uai.
6: Então, boa tarde pra todos, boa tarde, Lucianinho. Sextou, bebê.
4: Daquele jeito. E ó, Marcelo, vai cair direitinho, tá? Seu pedido musical foi de Gustavo Lima e coincidentemente tem uma de Gustavo Lima programada aqui agora, ó. É ele com Mato Grosso e Matias. E aí? Vamos curtir? Essa ofereço pra você aí na BR, toda a turma. Uma boa viagem, vai acompanhando a exclusiva. É só sucesso!

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11: 1:35.
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2: 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Olha quem tá de volta. 1:36. Boa tarde pra você. 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Alô, Lio Magna, como é que vai? Boa tarde, minha querida.
3: Boa tarde, Lucianinho. Aqui é Lio Magna, Bar Trevo. Gostaria de participar das promoções, final do telefone 5672.
2: Certo.
3: E pedir uma música, Henrique e Juliana, Amor dos Outros.
2: Olha.
3: Muito obrigado, viu?
2: Boa demais. Grande abraço pra você, Leão Magna. Deixa eu mandar um alô também, gente, pra ela, olha só, Lucineia Rocha, lá no bairro Várzea das Flores, tá? Eu mando um abraço pra ela, pra Vanessa, pra Bianca, pra Gabriela, toda essa turma maravilhosa, sempre participando. Uma boa tarde pra vocês. Alô, Cíntia Pereira, ela pediu a música de Eduardo Costa, Imagina Eu, vamos programar, já tá aí, ó. Mandar um alô também pra Paula, a Paulinha, né, no bairro Trevo, tá ela, o José Armando, a Maria de Lourdes, toda essa turma maravilhosa. Muito obrigado pela participação. Ah, vamos então de Henrique e Juliano, Amor dos Outros, eu ofereço pra ela, Li ou Magna? Música.

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4: 1h49.
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4: Exclusiva. 1h49, gente. Boa tarde, boa sexta-feira pra vocês. É dia 21 de agosto de 2026. É o nosso Conecta, em que hoje acompanha, ó, seguintes promoções: é kit churrasco, temos também Mac Burger, temos um doce lá da Dani Sena Confeitaria. É, na verdade, uma torta, né, de banoffee. Temos também, gente, um kit salgado usado da barraquinha da Poliana. E, além disso, temos uma torta de costela da Delícias da Dulce. 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Deixa eu mandar um abraço pra Madalena, acompanhando a gente, sobrinha dele, viu, gente? Nosso Luciano Silva, saudoso. Ela tá acompanhando, acompanha todas as tardes, tá? Inclusive, ela tá sumida, hein, Madá? Como é que vai? Boa tarde! Deixa eu mandar um abraço aqui pra Vanderlita acompanhando. Como é que vai, Vanderlita? Uma excelente sexta-feira.
9: Oi, Lucianinho, boa tarde. Aqui é a Vanderlita das Casas Popular.
4: Joia!
9: Participar das promoções.
4: Bom demais.
9: Um abraço pra você e pra todo mundo. Final do meu telefone é 2322.
4: Combinado. Obrigado. Valeu, grande abraço pra você. Deixa eu mandar um abraço aqui, gente, pra turma lá na frente 4 da Agropel. Tá na colheita mecanizada, é isso, né? Grande abraço pra todos vocês aí. Então, pedindo música de Vitor e Léo, Quando Você Some. Oh, essa é boa, viu? Vamos atender seu pedido musical então, meu querido. Pra toda a turma da Agropel, em especial a colheita mecanizada, frente 4, aquele abraço do Lucianinho.

0: 2 horas em ponto, hein, gente? Que maravilha! Essa é pedrada, hein? Luciano Silva, bijuteria! Bom demais! Vamos demais, abraços! Tem muita gente participando pelo WhatsApp. Lembrando que a promoção é até as 3 da tarde. Então, agora, neste exato momento, né, 2 horas em ponto, a gente entra aí na hora final do nosso sorteio de hoje. Gente, participe! Chama os amigos, chama toda a família, tá? Nem precisa ficar com vergonha não, viu? Fique em casa. A exclusiva é o celular. Pode participar, manda pra cá os seus dados. Nome completo, telefone de contato e o bairro.
1: Boa tarde, Lucianinho.
0: Tudo sim, bem?
1: Quem fala é o Paulo Kenai.
0: Aê, Paulo, como é que vai? Tá sumido, hein?
1: Concretando um passeio aqui, isso?
0: Tá trabalhando?
1: Concorrer esse prêmio também, hein?
0: Claro, uai. Uma beleza? Honra. Sim.
1: Agora aí, no loteamento, é Net Sozibeiro, 685B. O número de telefone é 998-08-6095. Beleza? E queria mandar um abração pro Cezito e escutar aquela música Chico Rei Praná, Um Degrau na Escada. Falou?
0: Falou.
1: E mandar um alô pro Fernandinho Pereira aqui, tá no fundinho também. Um abração pra vocês aí.
0: Valeu, valeu, Paulo. Grande abraço pra você. Deixa eu mandar um alô também pra ele, gente. O Derson tá acompanhando a gente no bairro Cristos. Boa tarde, Derson. Boa tarde pra ela, a Aline Alves. A Maria Cecília também tá por aí. Essa turma maravilhosa. Sempre acompanha. Valeu demais. Alô, Robson da Silva. Boa tarde pra você. Tá no bairro Centro, né? Tá aí sintonizado, participando dos sorteios. A Elisângela Oliveira, do bairro Aritana. Forte alô pra você, Elisângela. Deixa eu mandar um abraço, gente, pra Bruna Valéria, tá? Essa turma lá no bairro Paraíso chegou aí participando dos sorteios de hoje. Maravilha demais! Olha só quem chega! É ele, Juninho do Pagode! Boa tarde pra você, Juninho! Tá toda a turma aí na nossa programação, tão sintonizados na exclusiva! É o Douglas, é o famoso DG, ele sempre acompanha também. Pedro Pipoca... Wenderson. Grande abraço para toda essa turma aí. Valeu demais, gente. Nosso querido Juninho sempre acompanha. Pessoal da Alterosa, aquele alô. E é isso aí, gente. Bora participar. Simbora nessa, viu? É só deixar nome completo, telefone de contato e o bairro. É o 37-3513-0001. Não tem segredo, né? Fácil demais. Imagina só mandar o nome completo, telefone de contato e o bairro aqui pra gente. É mais fácil que tirar doce de criança, né? Não. É bom demais, gente. Manda seu áudio, manda sua mensagem de texto.

Hoje tem kit churrasco, tem MacBurger, tem um doce da Dani Sena, tem kit salgados da Poliana e tem também uma torta de costela lá da Delícias da Dulce. Participe! Eduardo Costa, imagina eu, hein?

0: É, gente, que forrozinho gostoso, hein? 2:08! É o nosso Conecta! Guilherme Silva, prepara o laço, é o nome dela. Olha só, gente. 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Vamos dar sequência musical? Enquanto você vai participando, ó, pelo nosso WhatsApp, por aqui a gente vai de César Menotti e Fabiano, A Carta!
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9: Uma boa tarde pra você. 2:21, marca os ponteiros. É, gente, é o nosso Conecta, é sucesso o tempo inteiro, é só música boa e, claro, é só participação dos ouvintes, né? É sucesso maior ainda. Lembrando que hoje tem sorteio, tá? Você ainda pode participar. Deixa aqui os seus dados, nome completo, telefone de contato e o bairro no nosso WhatsApp. 37-35-13-0001. Ó, lembrando que hoje tem kit churrasco, tem MacBurg, tem doce da Dani Sena, temos também um kit salgados da Poliana e também uma torta de costela lá da Delícias da Dulce. Para participar sempre é muito fácil, né, gente? É só os dados que você registra e já valida.
14: Boa tarde, Luciana.
9: Tudo bem? Claro.
14: O telefone é 99-48-4154.
9: Sim.
14: Tenha uma boa tarde. Fique com Deus.
15: Meu nome é Romilda Aparecida da Silva, eu moro no bairro
9: Romilda
15: Alto, no bairro Eritano.
9: Bacana, Romilda Aparecida da Silva. Gostei de ver, hein, gente? Ela deixou todos os dados, sem exceção, completos aí, ó. Foi o nome, foi o telefone, foi o bairro. Deixa eu mandar um alô pra Márcia Aparecida no Ferro Velho Donana, pedindo música de Simone Mendes, Saudade Proibida. Temos também a Lindéia Fernandes, né, no bairro Cidade Jardim. Uma boa tarde, Lindéia. Boa tarde pra Nineia, gente. Também pediu Simone Mendes, a turma gosta, hein? Alô, Gileia, como é que vai? É do assentamento paulista que tá acompanhando. E eu vou mandar um abraço pra Ariadna, que está aniversariando hoje, tá? A pedido da Gileia. Alô, Ariadna, felicidades, que essa data repita por muitos e muitos anos.
16: Parabéns, meus parabéns, feliz aniversário.
9: Feliz aniversário pra você. Deixa eu oferecer então pra ela, já que é aniversariante, Bruno Marrone, Se Não Tivesse Ido. Já já tem mais abraços, tem mais alôs.

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6: 2:36.
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2: 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Aí, gente, você piscou e eu voltei. Em 2 horas 37 minutos, informa os ponteiros. Vamos com mais abraços. A Cleusa chegou participando dos sorteios. Boa tarde.
3: Boa tarde, Luciano. Aqui é Cleusa Maria Caetano, do bairro Loteamento.
2: Sim.
3: Gostaria de participar da promoção. O telefone é 999-396144.
2: Tá certo. Grande abraço pra você, Cleusa. Muito obrigado pela participação aí no bairro Loteamento. E é isso aí, né, gente? Tem muita galera participando pelo WhatsApp. O sorteio tá ao vivo e a cores pra você aí, ó, cadastrar os seus dados. Nome completo, telefone de contato e o bairro que a gente pede para registrar no nosso WhatsApp. 37-3513-0001. Além disso, pode pedir música, pode pedir abraço, tá? Fique à vontade. A exclusiva é totalmente sua. O espaço do Conecta é totalmente seu. Manda pra cá os seus dados, não esquece. Nome completo, telefone de contato e o bairro. Lembrando que hoje tem kit churrasco, temos MacBurger, temos doce da Dani Sena, temos um kit salgados da Poliana e, além disso, uma torta de costela na pura suculência lá da Delícias da Doce. Participe, já viu na minha próxima volta por aqui no Conecta, eu trago o nome dos ganhadores. Fátima Leão, Pecado de Amor.

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4: 2 horas mais 50 minutos, uma ótima tarde pra você. É o nosso Conecta, hein, gente? Conecta 97, tá ao vivo e a cores. 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Então, gente, ó, ligue agora, tá? É o seguinte, nesse exato momento eu trago por aqui o nome dos ganhadores do sorteio de hoje. Pois é! Lembrando, gente, que hoje teve uma porrada de sorteios, né? Era kit churrasco, era Mac Burger, era doce da Dani Sena, era kit salgados da Barraca da Poliana e uma torta de costela da Delícias da Dulce. Ó, atenção, hein? Quem garantiu aí, ó, o kit churrasco? Referente a esse dia 21 de agosto de 2026, quem garantiu o kit churrasco lá do Frigotudo foi a Letícia Rafaela Gomes. Letícia Rafaela Gomes, final telefone é 7740, bairro Morada do Sol. O MacBurger foi o José Luiz dos Santos, 0068, final telefone, bairro Santa Cruz. O doce da Dani Sena foi a Romilda Aparecida da Silva, 4154, final telefone, bairro Aritana. Kit Salgados, da Barraca da Poliana, foi a Fabrícia Daniela Abreu Silva. Fabrícia Daniela Abreu Silva, 3628, final telefone, bairro Vitória. E por fim, a torta de costela da Delícias da Dulce, foi o Marcos Vinícius Rodrigues Viana de Faria. 3345, final telefone, bairro Loteamento. Aos ganhadores, meus parabéns. Vocês podem estar retirando a autorização de vocês ainda hoje aqui na exclusiva, até às 18 horas. Caso não consiga retirar hoje, então até 2 dias úteis. Combinado? Chitãozinho, Chororó, de Paulo e Paulino, Estrelinha. Estrelinha.

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6: Na presença das Santas Chagas de Jesus, convido você e sua família para este momento abençoado na nossa programação. Vamos juntos colocar nas Santas Chagas de Jesus o nosso pedido de oração, a nossa intenção. Prepare o seu ambiente de oração com as fotos, as roupas de família e, de modo particular, lembrando dos enfermos. Traga os nomes por quem vamos interceder e pedir cura e libertação de todos os sofrimentos e dores.

queridos irmãos e irmãs, é sexta-feira. É misericórdia divina durante todo o dia e de modo particular, nesse momento, no terço das Santas Chagas, contemplando a misericórdia de Deus estampada nesse ato redentor de Jesus na cruz. Rezemos. Em nome do Pai, e do Filho, e do Espírito Santo. Amém. Creio em Deus Pai Todo-Poderoso, Criador do céu e da terra, e em Jesus Cristo, seu único Filho, nosso Senhor, que foi concebido pelo poder do Espírito Santo, nasceu da Virgem Maria, padeceu sob Pôncio Pilatos, foi crucificado, morto e sepultado, desceu à mansão dos mortos, ressuscitou ao terceiro dia, subiu aos céus, está sentado à direita de Deus Pai Todo-Poderoso, de onde há de vir julgar os vivos e os mortos. Creio no Espírito Santo, na Santa Igreja Católica, na comunhão dos santos, na remissão dos pecados, na ressurreição da carne, na vida eterna. Amém. Ó Jesus, Divino Redentor, tende misericórdia de nós e do mundo inteiro. Deus Santo, Deus Forte, Deus Imortal, tende piedade.

0: piedade de nós e do mundo inteiro. Graça, misericórdia, meu Jesus, nos perigos presentes, cobri-nos com vosso preciosíssimo sangue. Pai eterno, tende misericórdia de nós, pelo sangue de Jesus Cristo, vosso Filho unigênito. Tende misericórdia de nós, vos suplicamos. Amém. Neste primeiro mistério do Terço das Santas Chagas, na sexta-feira, contemplamos a tristeza mortal e a agonia de Jesus no Getsêmani. Como fruto desta oração, peçamos por todas as pessoas que sofrem com a depressão, que sejam curadas nas santas chagas de nosso Senhor Jesus Cristo. Rezemos. Eterno Pai, eu vos ofereço as santas chagas de nosso Senhor Jesus Cristo, para curar as de nossas almas.
1: Meu Jesus, perdão e misericórdia.
2: Pelos méritos de vossas santas chagas.
1: Meu Jesus, perdão e misericórdia.
2: Pelos méritos de vossas santas chagas.
1: Meu Jesus, perdão e misericórdia.
2: Pelos méritos de vossas santas chagas.
1: Meu Jesus, perdão e misericórdia.
2: Pelos méritos de vossas santas chagas.
1: Meu Jesus, perdão e misericórdia.
2: Pelos méritos de vossas santas chagas.
1: Meu Jesus, perdão e misericórdia.
2: Pelos méritos de vossas santas chagas.
1: Meu Jesus, perdão e misericórdia.
2: Pelos méritos de vossas santas chagas.
1: Meu Jesus, perdão e misericórdia.
2: Pelos méritos de vossas santas chagas.
1: Meu Jesus, perdão e misericórdia.
2: Pelos méritos de vossas santas chagas.
1: Meu Jesus, perdão e misericórdia.
2: Pelos méritos de vossas santas chagas.
0: Neste segundo mistério do Terço das Santas Chagas, contemplamos Jesus carrega a cruz. Rezemos por todos aqueles que estão carregando a cruz do vício do alcoolismo. Senhor, pelas tuas santas chagas, curai os alcoolistas e curai as famílias que sofrem com o peso do alcoolismo. Eterno Pai, eu vos ofereço as santas chagas de nosso Senhor Jesus Cristo, para curar as de nossas almas.
1: Meu Jesus, perdão e misericórdia.
3: Pelos méritos de vossas santas chagas.
1: Meu Jesus, perdão e misericórdia.
3: Pelos méritos de vossas santas chagas.
1: Meu Jesus, perdão e misericórdia.
3: Pelos méritos de vossas santas chagas.
1: Meu Jesus, perdão e misericórdia.
3: Pelos méritos de vossas santas chagas.
1: Meu Jesus, perdão e misericórdia.
3: Pelos méritos de vossas santas chagas.
1: Meu Jesus, perdão e misericórdia.
3: Pelos méritos de vossas santas chagas.
1: Meu Jesus, perdão e misericórdia.
3: Pelos méritos de vossas santas chagas.
1: Meu Jesus, perdão e misericórdia.
3: Pelos méritos de vossas santas chagas.
1: Meu Jesus, perdão e misericórdia.
3: Pelos méritos de vossas santas chagas.
1: Meu Jesus, perdão e misericórdia.
3: Pelos méritos de vossas santas chagas.
0: No terceiro mistério do Terço das Santas Chagas, contemplamos a crucificação de Jesus. Como fruto desta devoção e desta contemplação e oração, rezemos por todos os presos e seus familiares, amigos, que sofrem com esta situação. Eterno Pai, eu vos ofereço as santas chagas de nosso Senhor Jesus Cristo, para curar as de nossas almas.
1: Meu Jesus, perdão e misericórdia.
2: Pelos méritos de vossas santas chagas.
1: Meu Jesus, perdão e misericórdia.
2: Pelos méritos de vossas santas chagas.
1: Meu Jesus, perdão e misericórdia.
2: Pelos méritos de vossas santas chagas.
1: Meu Jesus, perdão e misericórdia.
2: Pelos méritos de vossas santas chagas.
1: Meu Jesus, perdão e misericórdia.
2: Pelos méritos de vossas santas chagas.
1: Meu Jesus, perdão e misericórdia.
2: Pelos méritos de vossas santas chagas.
1: Meu Jesus, perdão e misericórdia.
2: Pelos méritos de vossas santas chagas.
1: Meu Jesus, perdão e misericórdia.
2: Pelos méritos de vossas santas chagas.
1: Meu Jesus, perdão e misericórdia.
2: Pelos méritos de vossas santas chagas.
1: Meu Jesus, perdão e misericórdia.
2: Pelos méritos de vossas santas chagas.
0: No quarto mistério do Terço das Santas Chagas, contemplamos Jesus nos dá a sua mãe como nossa mãe. Como fruto desta devoção e oração, vamos pedir por todas as mães, para que, tendo gerado para a vida, gerem para a graça. E por todas as mulheres que desejam o dom da maternidade, rezemos. Eterno Pai, eu vos ofereço as santas chagas de nosso Senhor Jesus Cristo, para curar as de nossas almas.
1: Meu Jesus, perdão e misericórdia.
3: Pelos méritos de vossas santas chagas.
1: Meu Jesus, perdão e misericórdia.
3: Pelos méritos de vossas santas chagas.
1: Meu Jesus, perdão e misericórdia.
3: Pelos méritos de vossas santas chagas.
1: Meu Jesus, perdão e misericórdia.
3: Pelos méritos de vossas santas chagas.
1: Meu Jesus, perdão e misericórdia.
3: Pelos méritos de vossas santas chagas.
1: Meu Jesus, perdão e misericórdia.
3: Pelos méritos de vossas santas chagas.
1: Meu Jesus, perdão e misericórdia.
3: Pelos méritos de vossas santas chagas.
1: Meu Jesus, perdão e misericórdia.
3: Pelos méritos de vossas santas chagas.
1: Meu Jesus, perdão e misericórdia.
3: Pelos méritos de vossas santas chagas.
1: Meu Jesus, perdão e misericórdia.
3: Pelos méritos de vossas santas chagas.
0: Nesse quinto mistério do texto das santas chagas, contemplamos a morte de Jesus na cruz. Como fruto desta devoção, rezemos por todos os que perderam seus entes queridos, que estão vivendo um luto e uma saudade, mas de modo particular pelas mães que perderam seus filhos. Eterno Pai, eu vos ofereço as santas chagas de nosso Senhor Jesus Cristo, para curar as de nossas almas.
1: Meu Jesus, perdão e misericórdia.
2: Pelos méritos de vossas santas chagas.
1: Meu Jesus, perdão e misericórdia.
2: Pelos méritos de vossas santas chagas.
1: Meu Jesus, perdão e misericórdia.
2: Pelos méritos de vossas santas chagas.
1: Meu Jesus, perdão e misericórdia.
2: Pelos méritos de vossas santas chagas.
1: Meu Jesus, perdão e misericórdia.
2: Pelos méritos de vossas santas chagas.
1: Meu Jesus, perdão e misericórdia.
2: Pelos méritos de vossas santas chagas.
1: Meu Jesus, perdão e misericórdia.
2: Pelos méritos de vossas santas chagas.
1: Meu Jesus, perdão e misericórdia.
2: Pelos méritos de vossas santas chagas.
1: Meu Jesus, perdão e misericórdia.
2: Pelos méritos de vossas santas chagas.
1: Meu Jesus, perdão e misericórdia.
2: Pelos méritos de vossas santas chagas.
0: Rezemos três vezes. Eterno Pai, eu vos ofereço as santas chagas de nosso Senhor Jesus Cristo, para curar as de nossas almas. Eterno Pai, eu vos ofereço as santas chagas de nosso Senhor Jesus Cristo, para curar as de nossas almas. Eterno Pai, eu vos ofereço as santas chagas de nosso Senhor Jesus Cristo, para curar as de nossas almas. Amém. Queridos filhos e filhas, tendo rezado o texto das santas chagas, vamos agora fazer a oração de todos os dias, que é a novena das santas chagas de nosso Senhor Jesus Cristo. Rezemos. Por suas santas chagas, suas chagas gloriosas, o Cristo Senhor me proteja e me guarde. Senhor Jesus, foste levado na cruz para que por vossas santas chagas sejam curadas as de nossas almas. Eu vos louvo e agradeço pelo vosso ato redentor. Carregaste em vosso próprio corpo os meus pecados e de toda a humanidade. Nas vossas santas chagas, coloco minhas intenções, minhas preocupações, ansiedades e angústias, minhas enfermidades físicas e psíquicas, meus sofrimentos, dores, alegrias e necessidades. Em vossas santas chagas, Senhor, coloco minha família. Envolvei, Senhor, a mim e meus familiares, protegendo-nos do mal. Coloque a sua intenção. Senhor, ao mostrar vossas santas chagas gloriosas a Tomé e o mandando tocar em vosso lado aberto, o curaste da incredulidade. Eu vos peço, Senhor, permita-me refugiar em vossas santas chagas e, por mérito desses sinais de vosso amor, curai a minha falta de fé. Ó Jesus, pelos méritos de vossa paixão, morte e ressurreição, dai-me a graça de viver os frutos da nossa redenção. Amém.
4: Por tuas chagas, Senhor.
1: Acabamos de rezar o terço das Santas Chagas na hora da misericórdia. E confiantes na graça de cura e libertação de todos os sofrimentos e dores, que todos os dias nós temos o nosso encontro marcado aqui na nossa programação. Padre Reginaldo Manzotti, eu, Geison e todos nós juntos somos a família Evangelizar é Preciso, intercessores das Santas Chagas. Escutemos palavras de salvação com o Padre Reginaldo Manzotti.

0: Queridos, queridos, povo amado de Deus, é sexta-feira. Sempre lembramos o coração ferido de amor de Jesus por nós. Sagrado coração de Jesus, fazei o nosso coração semelhante ao vosso, e o terço das Santas Chagas que acabamos de rezar nos remete a esse coração de onde saiu e sai rios de misericórdia. Escute esse testemunho, por favor.
1: Oi, padre.
0: Oi.
1: Eu sou a filha mais velha de 6 irmãos e ajudei a criar o caçula, o nosso Jô da família. Tinha serviço bom, um salário bom, carro, uma vida econômica relativamente boa e se envolveu com as amizades, com pessoas que não é gente, envolveu com droga, com magias, pornografia, muita coisa errada. Seu corpo cobriu de lepra e também contaminando a sua alma. E assim, nesse vale de lágrimas, de novena em novena, depois de uma conversa franca com meu pai e com ele, em meio às lágrimas de minha mãe, quando o papai falou para ele que só existe 2 espíritos, o de Deus e do demônio. Do demônio dá uns nomes bonitos, mas continua sendo do demônio.
0: Isso.
1: Depois das 24 horas,
0: Deus,
1: na presença do Senhor, através da TV Evangelizar e no Evangelho, da experiência de Deus, 10 horas da noite e 9 minutos, onde eles levavam aquele paralítico até Jesus numa cama. Naquele dia, padre, eu levei o meu irmão, fé diante de Jesus.
0: Que forte,
1: e
0: lindo.
1: Ele curou. Como também perdoou os seus pecados. O Senhor falou assim: você vai gravar o áudio e mandar testemunhando. Tá aí o áudio.
0: Olha aí,
1: porque
0: gente.
1: Graça recebida é graça testemunhada. A fé.

0: filha de Deus. Você me emocionou aqui, viu? Quando você contava, eu lembrei do fato. Lembrei da pregação. Lembrei dos quatro amigos que levavam o colchão. E você foi a que levou seu irmão. Olha, é emocionante. Que bom que você nos dá esse exemplo. Exemplo para todo o Brasil. De uma fé inabalável. Se o programa terminasse agora, teria valido a pena. Deus seja louvado, filha de Deus. Dai-nos, Senhor, a fé inabalável. Dai-nos, Senhor, esta fé inabalável. Amém. Vamos juntos, Bíblia aberta, cartilha de oração.
1: Preciso de uma palavra.
2: Mas não pode mesmo. Qualquer palavra não.
3: Preciso de uma palavra.
2: Palavra que oriente.
3: 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Preciso de uma palavra e a palavra é de Jesus.
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2: O Senhor esteja convosco, Ele está no meio de nós. Proclamação do Evangelho de Jesus Cristo segundo São Mateus. Glória a vós, Senhor. Os fariseus se reuniram quando souberam que Jesus tinha reduzido ao silêncio os saduceus. Um deles, doutor da lei, querendo pegar Jesus em contradição, disse-lhe: Mestre, qual é o maior de todos os mandamentos? Jesus respondeu: Amarás o Senhor teu Deus, de todo o teu coração, de toda a tua alma, com todo o teu espírito. Esse é o primeiro mandamento. O segundo é semelhante a esse: amarás o teu próximo como a ti mesmo. Palavra da salvação. Glória a vós, Senhor. Filhos queridos, povo amado de Deus, o Evangelho de hoje nos coloca de forma muito clara, muito objetiva, o que é que Deus nos pede: amor. Amor a Deus, mas não é qualquer amor, é um amor verdadeiro, amor autêntico, amor sincero, amor incondicional. E também ao próximo, porque o amor ao próximo se reflete no amor a Deus, e o amor a Deus naturalmente se reflete no amor ao próximo. As duas coisas estão juntas. Não há quem possa amar a Deus se não consegue amar quem está do teu lado. O que nos cabe hoje, nessa hora da misericórdia, é: ensina-nos a amar, Senhor. Ensina-nos a amar. Porque quem nos amou primeiro fostes vós, Senhor. Quem nos amou primeiro fostes vós. Senhor, tira esse coração de pedra, esse coração insensível,

Senhor Jesus, faze-me compreender profundamente as exigências do amor. Um amor a Deus e um amor ao próximo. Que isso seja essencial na minha vida. Por amor, só por

Bem sabemos o teu amor para conosco. Bem sabemos que o teu amor é imenso. E é por isso que pedimos, como fruto do teu amor, abençoai a água. Como fruto do teu amor, fortalecei a fé dos que estão em dúvida. Como fruto do teu amor, tocai nos corações mais insensíveis. Abençoai, santificai, abençoai todos os objetos. Abençoai, Senhor, santificai e traga unção, Senhor, em nome do Pai, do Filho e do Espírito Santo.

0: E vamos juntos ao primeiro dia desta novena perpétua de Jesus das Santas Chagas. E eu convido você a mandar as suas intenções, 41-3221-6060. Rezemos. Por suas santas chagas, suas chagas gloriosas, o Cristo Senhor me proteja e me guarde. Senhor Jesus, foste levado na cruz, para que por vossas santas chagas sejam curadas as de nossas almas. Eu vos louvo e agradeço pelo vosso ato redentor. Carregaste em vosso próprio corpo os meus pecados e de toda a humanidade. Nas vossas santas chagas coloco as minhas intenções, minhas preocupações, ansiedades e angústias, minhas enfermidades físicas e psíquicas, meus sofrimentos, dores, alegrias e necessidades. Em vossas santas chagas, Senhor, coloco minha família. Envolvei, Senhor, a mim e meus familiares, protegendo-nos do mal. Senhor, ao mostrar vossas santas chagas gloriosas a Tomé e o mandando tocar em vosso lado aberto, curaste da incredulidade. Eu vos peço, Senhor, permita-me refugiar em vossas santas chagas e, por mérito desses sinais de vosso amor, curai a minha falta de fé. Ó Jesus, pelos méritos de vossa paixão, morte e ressurreição, dai-me a graça de viver os frutos da nossa redenção. Eu convido você agora a acompanhar este testemunho de fé.
1: Eu, na época da pandemia, fiquei muito isolada, porque eu tenho várias doenças autoimunes e uma delas é a neuromielite óptica, que é uma doença degenerativa, muito grave e sem cura. Então, o médico disse que eu tinha que ficar muito isolada, porque se eu contraísse o vírus, eu poderia vir a óbito. E naquele momento, eu não sabia o que era estar próximo de Deus. Eu não conseguia chegar até Ele, por mais que eu quisesse. Então, eu fui apresentada aos programas do padre Reginaldo Manzotti e dali eu comecei a assisti-lo, porque a minha vontade era morrer e até mesmo tirar a minha vida, porque a dor era muito grande. E através das orações do padre Manzotti, através de eu estar acompanhando todos os programas dele, eu fui assim, descobrindo o que é estar perto de Deus e tal, o encontro dele e saber que Ele nos acolhe, as orações do padre Reginaldo, e aí que eu sinto força de continuar a seguir minha vida e sinto que Deus está muito presente de mim. Mas hoje eu sou uma outra pessoa. Deus está presente na minha vida, por mais que tenha hora que eu tenha essa dificuldade. Graça alcançada, graça testemunhada. Toque o sino, sacristão.
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0: 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E vamos à bênção da casa. Que a vossa divina bênção os acompanhe. Que o Espírito Santo ilumine os seus pensamentos e que seu poder haja por eles em toda parte. Tudo que se encontra nesta casa, os que nela entram, os que dela saem. Que Jesus, nas suas santas chagas, nos abençoe e vos preserve do mal, para que nenhuma desgraça se aproxime de vós. O Senhor vos abençoe e vos guarde. Que Ele faça seu rosto brilhar sobre vós. Que Ele se compadeça de vós e vos dê a paz. Em nome do Pai, do Filho e do Espírito Santo. Amém.

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6: 3:38, somos os Ponteiros. Boa tarde. 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Lembrando, hein, gente, que você pode pedir a sua música, peça também o seu abraço. É pelo nosso contato e WhatsApp, 37-3513-0001. A promoção acabou, mas as participações nunca acabam. Então, ó, vai participando, vai pedindo aí, ó, interagindo com a gente. Vai ser um prazer ter você aqui. Vamos dar sequência? Eduardo Costa, Duas Vezes Você.

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1: Não tem jeito, meu compadre. Vambora. Ela vacilou comigo, nós estamos aí, né? Tudo certo.

0: gente, não tem como, né? O pagodinho é bom demais. É grupo menos é mais. Coração partido. É 3 horas 51 minutos, já é reta final aí da nossa programação de hoje. Mas, claro, gente, quero agradecer de montão a todos vocês que participaram, você que ficou na audiência. Mais uma semana pra conta, mais uma sexta-feira concluída. Segunda-feira, na próxima semana, se Deus quiser, a gente tá de volta com mais Conecta. E é claro, mais uma vez, muito obrigado, tá, gente? De verdade, foi muito bom hoje. Já já tem ele, Francisco Alberto, com o Parada Sertaneja, é a programação da vez. Bacana demais, é até às 7 horas da noite. A exclusiva não para, final de semana é intenso, é muita coisa boa. E amanhã, se Deus quiser, Lucianinho tá de volta, a partir das 8 horas da manhã. Murilo Ruf e Gustavo Mioto, Me Caiu Tão Bem. Logo depois, Zeneta e Cristiano, Vamos Tomar Uma. Valeu, turma, fiquem com Deus.
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4: Indicadores agropecuários com Diego Brião. Soja.
5: Os contratos futuros com vencimento em setembro registraram queda nos Estados Unidos na quinta-feira. Na Bolsa de Chicago, a cotação era de US$ 12,20 por bushel. Valores no mercado físico no Brasil por saca de 60 quilos. Estado do Mato Grosso, cidade de Rondonópolis, R$ 142,40. Bahia, região oeste, R$ 137,50. E Rio Grande do Sul, não me toque, R$ 128.
4: Boi gordo.
5: Em São Paulo, na B3, os contratos com vencimento em agosto eram negociados ao final da quinta a R$ 344,65 por arroba. Houve queda de 1,08% no dia. Boi à vista, no Mato Grosso, em Cuiabá, R$ 323,25 por arroba.
4: Café.
5: Os contratos futuros de café arábica com entrega prevista para setembro terminarão a quinta em Nova York, nos Estados Unidos, em elevação.

0: Valores no mercado físico por saca. Rio Grande do Sul, Nonoais, R$ 70,00 em estabilidade. E Paraná, Marechal Cândido Rondon, R$ 75,00 também em estabilidade.
1: Cana-de-açúcar.
0: Os contratos futuros de açúcar com entrega prevista para outubro terminaram a quinta em Nova York em queda. A cotação era de 17,52 centes de dólar por libra peso. No Brasil, em São Paulo, a saca de 50 quilos de açúcar cristal fechou o dia cotada a R$ 104,37 em elevação.
1: Feijão.
0: Preço médio por saca no atacado no Paraná. Feijão carioca tipo 1, R$ 266,70 em elevação. E feijão preto tipo 1, R$ 195,14 em estabilidade.
1: Arroz.
0: Valores no mercado físico, por saca de 50 quilos, Rio Grande do Sul, média estadual, R$ 79,00 em estabilidade e Santa Catarina, Rio do Sul, R$ 66,00 em estabilidade.
2: Indicadores agropecuários, um conteúdo do Grupo Rádio Web. Informação que amplifica conexões.
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1: É nóis, eu sou esse tal de Francisco Alberto. Os ponteiros mostram lá em cima, 4:06 de volta comigo. Começando mais um sertanejão, Parada Sertaneja até as 19. Nós já vamos cumprimentando os senhores, cumprimentando as senhoras, cumprimentando a criançada também, que gosta de uma boa moda sertaneja, gente. Alô, turma, alô, dona de casa, alô, você no comércio, alô, você que tá acelerando, dando carona pra nós. Meus amigos vaqueiros, tá aí puxando o cremoso, curtindo a exclusiva FM, os pedreiros e ajudantes. Enfim, pra você que tá aí, sintonizou 97,9, tá curtindo a exclusiva FM até as 19, tem nós. E pra você que tá do outro lado aí, pode entrar em contato com nós no WhatsApp, viu, gente? O nosso WhatsApp continua ele, 37-3513-0001. Esse aí é onde o ouvinte manda mensagem pra nós e nós manda um abraço

Falando em transporte, pra você que dá carona pra nós, meu amigo piloto tá aí transportando gado. Boa tarde pra você, piloto. Vamos ajeitar uma moda boa pro piloto. Tem Ed Brito e Samuel. E esses meninos cantam bom mesmo, viu, piloto? Manda pra cima toda a turma aí do transporte do gado. Alô, Zé do Moacir. Cê tá doido? Mulher, sempre mulher. É hora, gente, 4 e 7.

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1: Aí, final de semana, porque hoje é sexta-feira, os poteiros marcando 4 horas e 3 minutos. Tá aí o Parada Sertaneja, exclusivo FM, detonando as melhores até as 19. Zezé de Camargo e Luciano, no dia que sair de casa.
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4: Gente, acertando os ponteiros em relógio que atrasa, não adianta. 4 horas 17 minutos. Alô, meu amigo Juninho do Pagode, cadê ele? A turma lá da Alterosa, um abraço pra vocês também. Gente, minha avó sempre dizia: quem compra terra não erra. Venda de lotes Boa Vista e Alto da Capoeira. 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Meu amigo Carlinhos da Craviola, como é que tá aí? Carlinhos tá de boa aí? Tá no sítio? Tá de boa? Um abraço pra ele, um abraço pra minha esposa Paola também, tá sempre ouvindo nós. Alô, João! João e a turma lá na Fazenda Fundinho também tá ouvindo nós aí. Mais uma vez, manda um abraço pra ele, meu amigo piloto, tá na escuta. Alô, piloto! Alô, Zé da Brasília! Zé da Brasília, o Elton também, uma boa tarde. Alô, Chiquito da Mara, hoje chegou mais cedo, hein? Chiquito da Mara, dona Anitta, bonita, e turma boa, Cristina, tá aí ouvindo nós também. Zé Curubu e Vanessa, tirando leite, ouvindo nós também. Mário Marlete, tá aí na escuta, um abraço aí pra vocês também. Aí na região da Volta do Brejo, Wellington e Eva, Chaveiro Pampeano, aquele abraço.
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0: Chitãozinho e Sora Rocker, um amigo, a hora certinha, 4:31. Alô, Tamarinho, abraço pro Tamarinho, tá lá na região do Pompeu Velho, abraço pro Chiquinho, Chiquinho também tá aí por aí, abraço pra ele, a turma lá na fazenda do Ivan também tá sempre ouvindo nós, abraço pra toda a turma aí na região aí, pessoal lá da fazenda Marroaz e o pessoal aí no assentamento também, uma boa tarde a todos aí, viu?
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13: Gente, nós já voltamos de novo. É a hora, gente. 4 horas 38 minutos. Pra você que tá ouvindo nós, uma boa tarde. Deixa eu cumprimentar e mandar abraço pra aquela turma boa. Ah, lá no Buriti Comprido, tem a turma grande que escuta nós lá, rapaz. Abraço pra toda a turma aí do Buriti Comprido. Manda um abraço também pra Dona Fia, Sargento Heloísa e toda essa turma aí. Vamos ajeitar a moda boa pra vocês daqui a pouquinho, certinho?
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13: Gente, manda um abraço pro Mauro. Eu tenho uma travada ali no WhatsApp ali. Daqui a pouquinho o menino vai conferir, vai ajeitar ali. O trem mudou, bagunçou tudo ali. Mas fuça demais, o menino me acha demais também, viu? Daqui a pouquinho nós vamos ajeitar ali. Manda um abraço aí pro Marcelo. Toma grande, Marcelo. Depois eu vou ver lá, ver se o menino ajeita pra nós ali. Daqui a pouquinho vai, ajeitou lá. Ajeitou de novo? Bom, então. Falei com você que o menino é bom demais. E boa tarde, Vitória, tudo bem? Boa tarde, Francisco Alberto. Abraço aí pro pessoal lá na Vó do Brejo. Vitória lá na Vó do Brejo. Tem abraços também. Boa tarde, Francisco Alberto. Que é Vanusa, Carlinhos, Piedade, Fazenda Retiro do Fabiano. Abraço aí pra turma também, João Carlos e todos lá na Fazenda Forquilha.
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13: A Mirelle chegou aí. Boa tarde, Mirelle. A turma lá em Silva Campos. Mirelle, Renata também tá ouvindo nós.
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13: Ângela, um abraço aí pra Júlia. Júlia e Gabriel, um abraço também pro Juninho e Juninho.
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13: E a Bia, e turma que escuta nós todo dia, abraço pra vocês aí, viu? Vamos ajeitar aqui, rapaz, mandar um abraço também pro Johnny Galo que tá ouvindo nós, né? O Johnny Galo tá ouvindo nós lá do Dona Joaquina, Julinha, o Marcelo, um abraço pro Gracial, pro Pai Zico, alô Careca, a turma lá no Trucão também, manda um abraço pro Margoso, o Rogério Coroinha, abraço pra vocês aí, mais uma vez manda um abraço pro Carlinho da Craviola que tá aí ouvindo nós.
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13: Manda alô, Zimar também, Zimar, Vito e Márcia, lá no Buriti Comprido, aquele abraço. Manda alô pro Paulinho e todos lá na Fazenda Terra Santa, Luiz Pintura, tá ouvindo nós aí? Abraço pro Luiz Pintor que tá na escuta aí, né, Luiz Pintor? Abraço aí, viu? Cê tá doido? Telefone doido, cê tá doido? Não pode nem, cê tá doido, não pode não. É, abraço pra turma aí, né? Aí de Paulo e Paulino, se for passar em Goiás, alô turma lá em Silva Campos.

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Tudo bom, estribado? Boa tarde, estribado. Estribado tá de boa, tá na sombra aí, tomando leitinho, ouvi nós. Abraço pra ele, jeito do café. Abração pro estribado, Carlão Bordoso, Edinho Sanfona. E turma boa, viu, Salvador? Daqui a pouquinho nós vamos ajeitar uma moda boa pra você. Falou, estribado. Um abraço pra Gabriela também. Alô, Gabriela, Carlinhos, Gabriela, João Miguel e Carlos Eduardo. E a Gabriela tá mandando abraço pra Rosa e o João lá no Morro da Laura. Isso mesmo, um abraço pra Rosa e o João lá no Morro da Laura. Ouvi nós. Fala aí, João. Um abraço pro João lá na Fazenda Fundinho. É, rapaz, tô pegando o João na tava a pé agora mesmo ali, caçando. Dizer que perdeu dois sacos de ureia na estrada aí. Falei, você vai achar, viu? Com um poeirão desse, você vai achar. Então, alguém achou esses dois sacos de ureia aí, né, João? O João tá doidinho atrás desses dois sacos de ureia, viu? Quem achou aí, se não precisar da ureia, entrega pro João aí na Fazenda Fundinha aí, viu? Ele vai dar um peixe pra quem achar isso aí, vai. Vai dar um peixe ou não vai, João? Vai. Quem achar os dois sacos de ureia e entregar pro João, vai dar um peixão pra eles. Vai mesmo, já, gente, bom, vai. Vamos lá então, mandar um abraço pra turma, mais uma vez, mandar um abraço aí. Alô, Prizinho, alô, Dark, tudo bem? Boa tarde pra Prizinha, Dark, tá ouvindo nós também. Vanusa, tudo bem? Vanusa, Carlinhos, Piedade, Fazenda Retiro do Fabiano, João Carlos e a turma lá na Fazenda Furquia, tá ouvindo nós. Alô, meu amigo Reginaldo, lá no supermercado São Luís, lá na Padre João Porto, daqui a pouquinho. Vamos ajeitar Léo Caetano e Ronaldo Adriano pra ele. Aê, moda boa, alô Dirceia, boa tarde Dirceia, lá na volta do brejo. Zezico e Cecília, também escuta nós aí, né, Zezico? E aí, Branco, como é que é aí? Branco e Zalina.

Aí então, um dos grandes sucessos do Rick Rene, Casa de Caboclo, agora 4:57. E vamos mandando abraço e mais uma vez, mandar abraço pro Wellington e Eva, a turma lá do Chaveiro Pompeano.

0: Uma boa tarde pra vocês aí, abraço bem pra turma, né, a Bárbara, Leninha, todos os familiares aí, daqui a pouquinho vamos ajeitar uma moda boa pra vocês também, certinho? Manda um abraço pra turma lá do Pop Music, alô Saulo, uma boa tarde pro Saulo, ele que tá sempre ouvindo nós também, abraço pro meu amigo João Borracheiro e a Aparecida Costureira lá no Belvederes, abraço também pro o Coroinha, Rogério Coroinha, então um abraço pro Rogério Coroinha, ele que tá sempre na escuta. Boletão Célio, André e Andresa, sua Luísa e Dona Maria, Fazenda Pauterra, também escuta nós lá, né? A turma em Silva Campos, o tio William já pegou a estrada já, tio William, sumiu demais aí. Tio William, Djalma, alô Demar, o Euclides também escuta nós lá. Gente, agora já 4h59, tem momento espírita. A mensagem de hoje provocando escândalos.
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provocando escândalos. 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

0: Aparecida, olhai minha mãe querida que está bem longe de mim. Um prisioneiro fechado, vendo o céu por entre as grades, lembrando o destino seu, diz com a voz comovida: ô Senhora Aparecida, perdoai os erros meus. O navegante isolado, sobre os mares arrastrados pela fúria de um trovão, só em teu nome bendito, que a esperança dos aflitos, ele encontra a salvação. Quantas mães juntar os pecinhos, vendo morrer o filhinho, o seu santo nome ela chama, e a Senhora Aparecida devolve de novo a vida do filhinho que ela tanto ama. Um doente agorizado, quando os seus olhos parados, cobrindo de um branco véu, chamando o seu nome santo, envolvido no teu manto, ele subirá para o céu. Eu, sendo um simples artista, à procura de conquista, vou pela estrada da vida e levo comigo a confiança, a imagem na esperança de Nossa Senhora Aparecida. Quando encontro algum fracasso, ou dominado pelo cansaço, eu aperto a sua imagem e a minha fé decidida na Nossa Senhora Aparecida, de novo me dará coragem. Ô Senhora Aparecida, tu és a estrada florida que nos leva aos pés de Deus, porque todas as estradas se encontram na encruzilhada que é a cruz dos braços seus. É por isso que nossa gente de raça sublime e valente por ninguém será vencido, porque com fé te adoramos, em nossas preces te amamos, ô Senhora Aparecida. Ô Senhora Aparecida, mãe querida, nos ajudai a vida inteira, ajudai o nosso Brasil, deste povo varonil desta terra brasileira. Em nome do Pai, do Filho e do Espírito Santo. Amém. Uma salva de palmas ao Padre William do Brasil.
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0: Moda bonita, hein, Josão? Nós estamos no final de semana, estamos aí já sexta-feira, os ponteiros marcando 18 horas e 7 minutos. Até as 19, nós vamos juntos, nós do lado de cá, o Wilson, a Selma e a Camila lá do outro lado, ouvir nós também. Abração pra você aí, falou, Wilson, um abraço pro Wilson, dos dois, tá ouvindo nós. Mais uma vez, manda um abraço pro Saulo também, já tá, acelerou, cara? Tá ali, tá dando uma ajeitada na viola aí. É, viola, um, dois, três, quatro. Esse é violão. O moço tá ajeitando o violão e ele é bom mesmo, hein? Cadê a música, só aí?
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0: Boa noite, Pindorama. Pindorama lá do Lava Jato. Um abraço pra ele, o Cláudio, lá na Fazenda Olinda do Piau. O meu amigo Ítalo Costa, lá nas Populares. O... cadê ele? Reginaldo, lá no São Luís, lá na Padre João Porto. Aquele abraço pra ele. O rapaz ali que mandou uma mensagem pra nós, parece que é José, não falou o nome dele, não é o José? Deixa eu falar com nós pra ver.
2: Ô, Francisco Alberto, boa noite, tudo bem? Ô, Francisco Alberto, toca uma música pra nós de Fátima Leão, Pecar de Amor. Aí eu vou oferecer minha esposa Edilene, minha filha Larissa e Aninha.
0: Beleza, então, obrigado, senhor. Nós vamos ajeitar essa moda boa daqui a pouquinho, viu? Cadê a menina do Chup Chup? Como é que chama a menina do Chup Chup? Também gosta dessa música aí, ué. Ivanildes. Alô, Ivanildes do Chup Chup. Um abraço pra ela. Vamos tocar lá, então. Alô, gordo casqueador. Um abraço pra ele. Daqui a pouquinho nós vamos ajeitar o tortinho negro pra você, viu? O menino foi lá buscar ele, mas tá veiaco demais. Não deu quanto pegar, não, viu? Tô que nem no laço. É o... do século do Buco foi, aí trazê-lo.

Aí, gente, 18 horas e 12 minutos, Moda Bonita, Ivanildes do Chup Chup, abraço aí pra você e mais uma vez manda um abraço pelo dia do Tavim também, tá ouvindo nós lá, né? A Dirceia lá na foto do brejo, alô, Olga, Olga e Chicão, boa tarde aí. Manda um abraço aí pra ele, que é meu amigo Lúcio do Cícero, Marcelo e Gabriel também tá por lá, né? Eleutério Aneia, boa tarde, nada, boa noite. O Alessio também, um abraço pro Alessio, né, Alessio? E o, como é que chama lá, o Orlando? Orlando é irmão do de quem? É ele, é o danado, é ele. Aqui é a Pitanguila, eu falo assim, é o Branco e o Gersi, você dá doido. Eles não brincam na minha visão. Vamos mandar abraço pra turma, então. Hoje é aniversário da Ana Jair, ou como é que fala? Fala pra nós aí, João. Se for aniversário da Ana Jair, aí não passa de liso, não. Hoje é sexta-feira. Fala com nós aí, João, Nardel. Se for, você fala com nós aí. Não faz com nós não, viu, João? Você tá doido aí. Alô, Meia. Tudo bem, Meia? Dona G. Marluce. Abraço pra vocês aí. A Luciana fez a festa ontem, Luciana. Você tá doida aí. Creu, a turma. Vamos ajeitar aqui, então. Daqui a pouquinho nós vamos... Cecílio Sonho, Moisés. Mais uma vez, abraço pra vocês aí. Carlinhos, Gabriela, João Miguel e Carlos Eduardo. Aquele abraço. O Zé do Galo e a Lala já curtiu a moda boa, então. Um abraço pro meu amigo Olinto, tá ouvindo nós. Abraço pra vocês aí. E deixa eu tocar a moda agora pro Carlinho da Craviola. Ele falou que esse segunda voz, ele é tão bom que ele quase chora de tão bom que ele é. O Éder Ivando. Alô, João Carlos, tem uma mensagem do João Carlos, não vai dar pra abrir ela não, o menino tá agarrado ali, João Carlos, o Jim Pezão, o Zé da Fia, abraço pra toda a turma aí na Fazenda Furquia, tá sempre ouvindo nós, Fazenda Sovonei, a turma também lá na Fazenda Retiro do Fabiano, agora deixa o menino cantar, que esse menino é bom mesmo, viu? Alô, Marconi, caminhoneiro, aquele abraço, a Priginha da Prefeitura. Alô, Tumezinho.

0: Gente, Éder e Vando, bom sem defeito, não bebas mais não, 18 e 17. Alô, meu amigo Wilton, é o DJ do som, grande companheiro nosso também, abraço pra você, viu, Wilton? Wilton gosta de umas modas boas também, né? É, hoje é o rei do forró lá nas populares, o Wilton vai lá cantar uma moda com ele lá, né? O Wilton canta também, pai, canta, ai, é o rei do forró hoje, tem rei do forró lá na pracinha das populares, né? Vai agarrar daqui a pouquinho com ele lá. Menino bom também, aquele rei, né? Cadê o Demar? Vai lá, Demar, um abraço, Demar, a Maio, Clides, tio William, Djalma, Adalberto, a turma lá no Buritizale também. Tá lá ouvindo nós, uai. Bebel e Maiquinho, daqui a pouquinho tem Segura, Peão.
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0: É nóis, chegando na noite de sexta-feira. Manda um abraço pro Carlinhos, lá na Fazenda Rio Velho. Carlinhos, Gabriela, João Miguel, Carlos, Eduarda, Maria Eduarda, também escuta nós lá. Manda um abraço pro João Borracheiro, João Borracheiro, Aparecida Costureira, toda a turma aí no Belvederes. Abraço pra vocês também, viu? Um abração pra vocês aí. É, tem umas mensagens ali, não vai dar pra abrir por enquanto não, mas nós vamos mandando um abraço pra turma. Falou, meu amigo João Carlos e a turma lá na Fazenda Forquilha. Mais uma vez, abraço pro Cláudio também.
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0: Lá na Fazenda Olinda do Piau. Miguel tá aí, né? O Miguel do Segura Peão, daqui a pouco ele vai gritar aí, né? Manda um abraço pra Vera, Miguel do Segura Peão. A Ângela e o Valmir também estão ouvindo nós aí, né, Ângela? Manda um abraço pra outra Ângela, né? A Ângela Alves, a Ângela do Nico. Manda um abraço pra Cida, Cat Grona. Manda um abraço pra Rosa também. A Rosa gosta de umas modas boas também, né, Rosa? Maria Geralda, Valdemar lá na volta do Brejo. Manda um abraço pra turma lá na Fazenda Saudade de Riba. Alô, Dimas, um abraço pra vocês aí, Dimas.

Francisco Alberto, boa noite. Eu, Joãozão, nossa casa de Barro Pará. Mandamos para nós, mais próximo aí para nós aí, viu? Tá o Francisco, tá a Lorena, tá a Sara, tá a Maria, tá todo mundo aqui, o Zé Bagaceira, tá todo mundo aqui nas regiões das Barro Pará e Pará aqui. Então, boa noite e bom trabalho. Deus te abençoe.

aí, 18 horas 39 minutos, é o Paradão Sertanejo. Um abraço pra vocês aí. Manda um abraço pra turma lá da rodoviária. Manda um abraço pra Natália Lima também, tá sempre ouvindo nós por aí, não é isso? Libério Charreteiro lá na volta do brejo. Um abraço pro Juninho do Simval, tá aí trabalhando e ouvindo nós, né, Juninho? Abraço pro Simval também, Simval e Maria. Deixa eu mandar um abraço pro Sotuninho. O Sotuninho é o tio do Geraldinho lá da Borracharia Silva Pneus. Abração pra ele. Falou, Sotuninho, um abraço pro senhor aí, viu? Manda um abraço pro Tonhão também, Tonhão, Jorge Capeleiro, um abraço pra ele que é o Rodapé, a turma aí na São Geraldo, né, São Geraldo? Meu amigo Antônio Carlos que gosta dessa moda aí. Passando comigo. Ana e Edir lá na Pitangui, um abraço pra vocês aí. Até agora ninguém comentou nada, se hoje é aniversário da Ana Jair, o João não falou nada, o Nardel tá caladinho também. Fala com nós aí, Nardel! Sem ela não consigo. Meu amigo Wilton, DJ Wilton, moço do som, alô DJ, aquele abraço pra ele. Alô, Serginho Locutor, boa tarde pra ele. Manda um abraço pro Celcinho, Vilso Doce. O Vilso do Caldicano é o Vilso, Camila e Selma, aquele abraço. Ela disse que gosta do outro. É nóis que manda abraço pra turma, Magela Afonso. Cadê o papel do Magela? Aí o Magela Afonso é o Magela Afonso. 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Canta bonito, Delmiro e Delmon.

0: Demorou demais, deixa comigo então, a festa maravilhosa, devagarinho, já vai caminhando pro final também, nós vamos mandando abraço pra você que vai acelerando e dando carona pra nós. Manda um abraço aí pra ele que é o Denis, meu amigo Denis Apagão, fala com nós, Denis. Denis Apagão também tá sempre acelerando, sempre dando carona pra nós. A Rosilda fala de onde, Rosilda?
1: Boa noite, Francisco Alberto, tudo bem? Aqui é a Rosilda da Chácara, dona Joaquina, do bairro Joaquina. Manda um abraço aí pra nós todos aqui, o Cassivo, o Arthur, o Gabriel, a Isadora, todo mundo aqui.
0: Beleza, então um abraço pra vocês. Deixa eu mandar um abraço também pro Paulo Lino, a turma aí no Paredão. O pessoal tá sempre ouvindo nós aí, né? Paulo Lino, um abração pra ele e a turma também lá no Curtume. Alô, Bizinho, alô, Paulinha, aquele abraço. Abraço também pra turma lá na Fazenda Floresta. Alô, turma aí na Fazenda Floresta. E o meu primo José Vicente, lá no estado de São Paulo. O moço também tá lá prestigiando os nossos trabalhos. Ali na região de Silva Campos tem o Paulinho, que é irmão do Demar. Também tá lá na Fazenda Mato Grosso, chega pra cá, Credipel.
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0: Aí, turma, acertando os ponteiros, 18 horas 48 minutos.
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0: Gente, 18 horas 48 minutos. Enquanto se prepara ali o trio Parada Dura, nós vamos aqui mandar um abraço pra turma. Mandar um abraço pra todos lá na Fazenda Espelho d'Água. Mandar um abraço também pra turma lá na Fazenda Cabeceira Olhos d'Água. Abraço aí pro pessoal aí, tá sempre ouvindo nós também. Aqui na região da Fazenda Mato Grosso, Paulo, Paulo Henrique, Paulo Afonso e a Eula. E o menino falou: manda um abraço pro Joque e o Léo que tá ouvindo nós também. Manda um abraço pro Dudu e o Mundinho lá na Fazenda dos Fazenda do Canarinho, é isso? Abraço pra vocês aí também, viu? E tem um rapaz aqui, coleguinha do Miguel do Segura Peão, ele também fala aí, ó, fala pra nós aí, ó.
13: Meu nome é Arthur, eu quero que passe aí no rádio e Segura Peão.
0: Aí, menininho, um abraço aí pra você, tá aí, companheirão do Miguel também, tá aí chegando com o Segura Peão. Mandar um abraço aí pra Aparecida, mandar um abraço aí pra turma que tá ouvindo nós também, lá na capital de Minas, lá na linda Belo Horizonte, aquele abraço. Aê, turma, festa maravilhosa já vai caminhando pro finalizinho. Um abraço pra vocês que tá ouvindo nós aí. Alô, Aparecida Pacheco, tá lá ajeitando a janta, né? Um abraço aí pra Aparecida Pacheco, tá lá ouvindo nós, a Patrícia, o Thalisson tá de boa, só na sombra, hein, Thalisson, Kaique. Renatinho, hoje deu uma passeada, Renatinho, Olívia, abraço pra vocês também, viu? Manda um abraço também pro Baiano, que tá sempre ouvindo nós, é, Baiano?
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0: nosso sentimento. E aí, Zimboiadeiro, abraço pro Zimboiadeiro, Maria das Graças, Dona Fia, Sargento Heloísa, abraço pra vocês mais uma vez aí. Mandar um abraço aí pro Marcinho Detetive e a turma lá no Bar do Guinhos. Boa noite pra vocês aí, bonita.
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0: Mandar um abraço também para nosso ouvinte, Ana Paula, ouvir nós lá na Fazenda, Fazenda Floresta, não é isso? Abraço pra vocês aí, tá sempre ouvindo nós também. Fazenda Floresta, aquele abraço. Joãozão, as margens do Rio Pará. Joãozão, Joãozão. Gente, ainda ontem chorei de saudade. Essa vai pra quem? Vai dar pra ajeitar aí? Pro Rodson. Rodson, dá não? Vai ajeitar aí. Abraço, Ibaçu. E mais uma vez, mandar um abraço pro Carlinhos, Gabriela, João Miguel e Carlos Eduardo. A turma lá na Fazenda Rio Velho.
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0: Vou lá na Baiana do Bucho, então o Baiano do Bucho tá lá ouvindo nós. Um abraço pra Bárbara, também a Leninha. E por aqui nós já vamos agradecer a todos vocês. Agradecemos a Deus, também a Nossa Senhora Aparecida.
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0: amanhã tem Francisco Alberto, amanhã é mais cedo, viu? Essa vai pra você que tá aí ouvindo. Olha, Renatinho deu sinal de vida, hein, Renatinho? Então tá bom, então vamos passar lá, viu? É, 9:19. Bárbara e Leninha, um abraço pra vocês aí. Carlinhos e a turma lá na Fazenda Rio Velho. Falou, Zé do Galo.

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